0: a questão do envelhecimento hoje, ela é uma questão social muito concreta. Então, vamos pegar um ponto que eu acho que é principal, que é a questão dos cuidados de longa duração, né? Os cuidados para as pessoas idosas. O Brasil, em dezembro de 2024, ele aprovou uma política nacional do cuidado, né? A lei que estabelece essa política. O país está, nesse momento, implementando um plano nacional de cuidados e eu acho que os eleitores e as eleitoras, né, como a dona Sueli Aparecida, que está de parabéns porque ela vai lá e vota, e eu acho que todas as pessoas que têm uma condição de saúde boa, mesmo passando da idade que o voto não é mais obrigatório, devem votar, mas prestar atenção, sobretudo, nesse ponto do cuidado, que eu acho que hoje, Andressa, atinge a todas as famílias brasileiras.
1: E o Brasil já virou a chave nessa questão de olhar para o idoso, não apenas com um olhar assistencialista também?
2: Olha, né? Ainda não virou a chave. Eu acho que há muitas coisas, o Jorge foi muito feliz nesse aspecto, há muitas questões. Por exemplo, instituições de longa permanência para as pessoas são... nós vamos ter em 2070, a projeção é que a gente tenha mais de um quinto da população com mais de 80 anos. Quer dizer, isso significa que as pessoas terão que ter instituições de longa permanência. Não há praticamente. Então é preciso uma estratégia para isso. Parcerias público-privadas para essas instituições é interessante. Outra coisa, oportunidade de trabalho para a pessoa complementar a renda, quando quiser. A aposentadoria é fundamental, não há estímulo fiscal para isso. Hoje o sujeito perde a aposentadoria. Combate ao etarismo é essencial. Quer dizer, muitas vezes você tem plena capacidade de trabalho e é deslocado do trabalho. A questão previdenciária precisa de uma revolução preocupada com a renda do aposentado, etc., mas isso é uma revolução. Nós mudamos radicalmente a nossa estrutura demográfica, precisa se adaptar.
1: O volume de energia elétrica perdido no país por erros e ações fraudulentas em 2025 foi o maior dos últimos 15 anos.
3: Nem só de gatos na rede elétrica são compostas as chamadas perdas não técnicas, denominação da Agência Nacional de Energia Elétrica. Além dos furtos, há fraudes, como as alterações nos medidores e erros de leitura, medição e faturamento. O volume dessas perdas cresceu a partir de 2011, quando era de cerca de 28 terawatts. No ano passado, atingiu 45 terawatts, ou cerca de 7% de toda a energia produzida no país.
4: Nós estamos falando, por exemplo, de abastecer o Brasil inteiro, durante 26 dias, quase um mês de abastecimento de todos os 212 milhões de brasileiros que são assistidos por energia elétrica.
3: 10 distribuidoras, que correspondem a quase 6% do mercado brasileiro, respondem por 76% das perdas. E delas, a Light, no Rio de Janeiro, e a Amazonas, somadas, chegam a quase um terço do total.
5: Em algumas regiões, esse nível de perdas está muito elevado e crescendo, o que coloca em xeque a sustentabilidade das distribuidoras e a viabilidade do modelo do setor elétrico atual, né?
3: O custo estimado do prejuízo com essas perdas foi de 11 bilhões e meio de reais, ou cerca de 3% da receita. As distribuidoras absorveram parte dele, mas a maior fatia, quase 8 bilhões, pesou no bolso dos consumidores. Foi incorporado nas tarifas cobradas nas contas de luz. As ligações clandestinas de energia não alimentam apenas casas pobres. Segundo os distribuidores, há indústrias, hotéis e grandes condomínios ligados ilegalmente às redes. Por trás dos gatos, há problemas sociais e de segurança.
4: Uma questão é social, de inadimplência, e a outra questão é uma questão de segurança, né? Porque muitas dessa energia roubada, furtada, se dá em áreas de severa restrição operativa, né? São territórios dominados pelo crime, muitas vezes dominados por milícia.
3: Os furtos de energia e de cabos de transmissão podem resultar em acidentes graves, inclusive com mortes, e ao encarecer a tarifa de energia, comprometem o desenvolvimento do país.
5: O Brasil tem hoje uma tarifa de energia relativamente cara. Então, isso é um problema para o crescimento econômico, né?
3: Para que o Brasil possa usar de maneira justa a energia que produz, é preciso unir forças.
5: Essa é uma questão que tem que ser abraçada por todas as instituições ligadas à área da segurança, o setor judiciário, né? Tem que fazer um verdadeiro coordenação, né, do poder público para atacar esse problema.
1: E quem paga aí essa conta dos gatos são os consumidores, não é, Gessner? Que estão em dia com seus boletos. Não é justo, não é? Como
2: Não,
1: evitar isso?
2: não é justo, quer dizer, o consumidor que paga sente um otário, né? Porque ele está pagando o furto de alguma pessoa. Então, a matéria corretamente fala que a conta de energia no Brasil é relativamente cara. Eu diria que é muito cara. Na verdade, se a gente calcular em relação proporcionalmente ao PIB per capita, é o dobro do que o alemão paga. Sendo que na Alemanha há um problema de falta de energia, de insegurança energética, o Brasil tem muita energia. Então, é realmente um grande problema que precisa ser resolvido com regulação inteligente, fiscalização e combate ao crime organizado. Vamos lembrar que quase um quarto da população vive sob o domínio do Estado paralelo. E nesse Estado paralelo, há furto de energia, há furto de toda sorte, e é um grande problema. É difícil, inclusive, fazer a fiscalização. E também tecnologia, medidores inteligentes podem detectar muito mais rapidamente o furto, a fraude e o combate à fraude ser mais eficiente.
1: Sem contar nessas imagens que nós vimos aí com esses fios para todo lado, aqui é
2: Aquela
1: uma outra questão, essa
2: confusão,
1: coisa, essa confusão
2: aquilo ali é
1: de
2: um
1: fio,
2: horror
1: esse
2: e um
1: emaranhado, né?
2: perigo,
1: E
2: e
1: um
2: um perigo.
1: perigo. Agora, e os idosos que muitas vezes dependem de aposentadoria? Como é que fica com o serviço básico, como energia, vai lá para as alturas?
0: É um problema, né, do endividamento dos idosos, essa conta das chamadas utilities, né, de luz, gás, e a conta de luz pesa muito. Agora, queria chamar a atenção para alguns pontos, né, nesse conjunto da obra, da questão do setor energético que foi privatizado na década de 90. Então, assim, existe um aspecto. Essas empresas tiveram, né, receberam de mão beijada monopólios. Então, isso deveria ter tido uma contrapartida de metas, né, de investimento em modernização dessa rede muito rígidas, né, muito ousadas, vamos dizer assim. Então, hoje, o que que a gente vê? Essas imagens, quando a gente sai de casa, tem aqueles fios todos pendurados, né,
1: Muitos que não
0: gerando
1: servem para nada mais, né?
0: perigos. Perigo mesmo que a pessoa não vá fazer um gato, não vá se arriscar para fazer uma ligação clandestina. Isso não foi, não estava isso foi muito discutido na época, na década de 90. Isso não estava nos editais de privatização do setor energético. Esse é um ponto. O segundo ponto é que essas empresas deveriam ter colocado nos seus planos de negócios esse risco da segurança, porque a segurança pública no Brasil não é um problema de agora. Na década de 90 já existia isso. Elas não estavam investindo em Mônaco. Então, elas tinham que colocar isso na sua precificação. E agora elas vêm dizer sempre que eu tenho esse problema de segurança pública no Brasil. Então, faltou algum cálculo aí, eu acredito.
1: Três pessoas morreram na região sul do país por conta dos temporais.
3: Segundo a Defesa Civil do Rio Grande do Sul, uma árvore caiu sobre uma casa em Porto Alegre e provocou a morte de um menino de 8 anos. E no sul do estado, um homem morreu dentro de um carro arrastado pela força da água. Os temporais com granizo provocaram danos em mais de 1.600 residências de 21 cidades gaúchas. No município de Três Palmeiras, ao norte do estado, 60% da área teve estragos causados pelas fortes chuvas. Em Quaraí, no oeste, foi decretada a situação de emergência. Em Palhoça, Santa Catarina, uma mulher morreu atingida por um raio. A previsão é que as tempestades na região sul continuem amanhã e na segunda, com rajadas de vento e mais queda de granizo.
1: A seguir, Nepal entra no quinto dia de buscas por vítimas da avalanche de lama que devastou o norte do país. E os novos números do IBGE sobre a população brasileira que está cada dia mais velha. A gente já volta.

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8: Já é manhã de domingo, no Nepal, é o 5º dia depois da avalanche que devastou o norte do país na fronteira com o Tibete. O número de mortos subiu para 675 e são cerca de 3 mil desaparecidos.
9: Entre os desaparecidos estão 900 funcionários da hidrelétrica de Rassua. A irmã de um deles tem esperança porque ouviu de sobreviventes que muitos que ficaram para trás podem ter achado um lugar para se proteger. Puran foi resgatado. Ele diz que escapou por pouco. Budi, um dos 360 trabalhadores da hidrelétrica retirados pelos socorristas, também relata que não sabe explicar como saiu de lá vivo. Imagens feitas com drones mostram a devastação ao longo do percurso do Trishuli, um dos rios que transbordaram. A região toda é histórica. O vilarejo de Devghat, um dos centros religiosos do norte do Nepal, abrigava templos hindus importantes, frequentados por fiéis de diversas partes do mundo. O vilarejo guardava também histórias da unificação do país. Não sobrou muita coisa. A vila está coberta de lama. Pela sujeira, dá para ver que as casas que ficam na beira do rio foram encobertas na hora da enxurrada. A força da correnteza foi tamanha que arrancou janelas e vitrôs. Há locais onde o acúmulo de lama enterrou os primeiros andares dos prédios. Moradores que tentam voltar encontram as vilas inabitáveis. O trabalho de resgate com helicóptero tem sido intermitente, pois não para de chover. A condição estável do tempo representa um risco para as equipes. Aumenta também a preocupação com o lago gigantesco que se formou na montanha e que pode transbordar a qualquer momento, provocando novas enchentes. Uma segunda avalanche igualmente devastadora não está descartada. O Nepal fez um apelo à comunidade internacional pelo combate ao aquecimento global, que vem se consolidando como principal causador da avalanche.

0: hipótese que ganha força é a do desprendimento de um bloco de gelo gigante. O Himalaia vem derretendo de maneira acelerada. Só no território nepalês, a cordilheira perdeu mais de 33% de gelo nos últimos 30 anos. A estimativa do governo nepalês é de que serão necessários pelo menos 5 bilhões de dólares para reconstruir a região.
1: E hoje o ministro das Relações Exteriores do Nepal fez um alerta justamente sobre as mudanças climáticas no Himalaia. Ele disse que o Nepal emite menos de 0,01% dos gases de efeito estufa e ainda assim o seu povo está entre as maiores vítimas das mudanças climáticas. Quer dizer, todos pagamos o preço e não é por falta de aviso, né,
2: Jéssica? Com certeza, eu acho que é um problema sério que nesses desastres a população mais pobre sofre mais e não há qualquer tipo de proteção, qualquer tipo de ajuda eficiente. Normalmente são ajudas emergenciais, humanitárias, etc., mas não é eficiente. É importante, esse desastre foi terrível, infelizmente, dado o número de desaparecidos, infelizmente o número de mortes vai aumentar. Em 2024 houve outro também bastante grave, no Peru, 1970, foram 18 mil mortes, com algo, uma avalanche semelhante. Agora, portanto, precisa uma proteção mais sistemática de ajuda. Segundo aspecto, há uma investigação das causas. Não dá para dizer que é o aquecimento global que causou esse fenômeno, né? É algo que precisa ser investigado, estudado. Agora, certamente o aquecimento global aumenta a probabilidade desses fenômenos.
1: E pensando nisso, qual deve ser a prioridade justamente para a proteção de comunidades mais vulneráveis?
3: Eu acho que hoje, né, nós chegamos no momento, nessa questão climática, de tolerância zero. Né? E o mais desesperador, ou que causa maior indignação, é que a gente vê que o discurso negacionista, ele ainda hegemônico entre os países mais ricos, países que poluem mais e que estão sacrificando a população pobre dos países mais pobres. Então, é, de fato, um crime contra a humanidade o que está acontecendo, porque nos organismos multilaterais, você não vê uma mudança, não é uma preocupação, uma emergência que você tenha que adotar essa política de tolerância zero. Então, assim, infelizmente, é um quadro assim, muito desesperador, vamos dizer assim.
1: O IBGE divulgou novos números sobre a população brasileira. O crescimento populacional diminuiu e o país caminha para um rápido envelhecimento.
0: Em um ano, o país ganhou 790 mil novos brasileiros. E hoje somos 214.211.951 habitantes. A população aumentou apenas 0,37% entre 2025 e 2026. O que mostra que o ritmo de crescimento está desacelerando. São Paulo continua sendo a cidade mais populosa, com quase 12 milhões de habitantes. Rio de Janeiro tem 6 milhões e 700 mil. 15 municípios brasileiros têm mais de 1 milhão de moradores. Juntos, eles concentram cerca de 20% da população do país. Por outro lado, o Brasil está envelhecendo. A população de 60 anos ou mais passou de 22 milhões em 2012 para 34 milhões em 2024. Isso significa um aumento de 54% em 12 anos.
4: De fato, a população brasileira, a cada ano, envelhece um pouquinho mais e, gradativamente, a gente tem uma proporção maior de pessoas idosas e uma proporção menor de jovens, especialmente abaixo dos 18 anos, né? Fazendo com que a gente tenha um estreitamento da base da pirâmide etária, da pirâmide populacional.
0: A projeção do IBGE indica que a população brasileira ainda vai crescer por alguns anos até atingir o pico de cerca de 220 milhões de habitantes em 2041. Depois, a tendência é de queda.
1: Qual será o nosso principal desafio diante desse cenário? Não é? Estamos vivendo mais, mas precisamos viver bem.
3: Então, esse tem sido o grande desafio, não só do Brasil, mas do mundo, porque nós estamos ganhando mais anos de vida, a expectativa de vida ao nascer, ela vai aumentando cada vez mais. Nós temos o outro fator demográfico, que é a queda da taxa de fecundidade, que é o número de filhos por mulher, que o Brasil chega aí a 1,8 níveis europeus de taxa de fecundidade. E nós não temos ganho, ao mesmo tempo, anos saudáveis nesses anos a mais de vida que a população vem ganhando. Isso é um dado constatado pela Organização Mundial da Saúde. Esse é o grande desafio. Qual é o ponto mais importante em termos de políticas públicas? É uma transformação que precisa ser feita nos sistemas de saúde, não só no SUS, no Sistema de Saúde, Único de Saúde do Brasil, mas em todos os sistemas, que eles vão ter esse desafio, e isso vai requer muito investimento em saúde, para sair de um modelo de sistema de saúde curativo para um modelo que vai cuidar de doenças crônicas não transmissíveis, né? Essa transição epidemiológica, ela já é muito facilmente percebida na população brasileira.
1: E é preciso equilibrar as contas em meio a isso tudo, né?
2: Agora, eu queria pegar esse gancho da prevenção. É muito mais barato prevenir do que remediar. Quando a gente pensa em vacina, a gente pensa normalmente em criança, mas a gente precisa pensar no idoso também. Quer dizer, a imunologia precisa ter o idoso como foco. Quando a gente pensa em oncologia, nos vários tipos de cânceres, é fundamental, eles aumentaram muito, por quê? Porque a população está envelhecendo e há mais frequência de câncer em pessoas mais velhas. Então, isso é crucial como foco do sistema de saúde. E o sistema de saúde precisa não só mais dinheiro, muito mais eficiência. Precisa haver, como a gente falava antes, instituições de longa permanência. Porque você tira a gente da força de trabalho, fica cuidando do idoso. Muitas vezes a mulher sai da força de trabalho porque ela tem que cuidar dos parentes, etc. É fundamental essas instituições de longa permanência. Aí, de novo, parcerias público-privadas são fundamentais, é uma nova fronteira essencial para isso. E nós gastamos hoje, com a Previdência, mais de R$1 trilhão, mais do que a soma de saúde, educação e segurança. Nós temos que ser mais eficientes, garantir boa qualidade de vida, mas ser muito mais eficientes e revolucionar o sistema previdenciário.
1: A bandeira brasileira foi hasteada hoje no lugar mais alto do pódio no Mundial de Canoagem, disputado na Polônia. O baiano multicampeão Isaquias Queiroz faturou ouro, literalmente no braço, na categoria C1-500.
0: Após uma ótima largada na raia 5, Isaquias Queiroz remou forte na luta para se manter no pelotão da frente e ter chance de pódio. Na raia 3, estava o favorito e seu grande adversário na prova, o tcheco Martin Fuchsa. Após a passagem dos 250 metros, os dois canoístas estavam juntos e então veio a parte final, com uma disputa particular na busca pelo ouro em cada remada. Fuchsa entregou seu sprint final já bem perto da linha de chegada e ameaçou o triunfo verde-amarelo. Mas o brasileiro foi gigante, teve forças para reagir e conquistar uma eletrizante vitória com apenas 24 centésimos de segundo de vantagem para o tcheco. Mais uma vitória espetacular de Isaquias, que agora tem 15 medalhas em mundiais, sendo 8 de ouro.
1: No próximo bloco, as consequências do aumento da expectativa de vida e a queda do número de nascimentos no país. E a guerra entre Estados Unidos e Irã completa 6 meses. Até já.

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15: O aumento da expectativa de vida e a queda do número de nascimentos trazem uma consequência para o país. O Brasil está envelhecendo e, com isso, estamos prestes a perder o chamado bônus demográfico.
16: É uma conta que o Brasil deve perder em 2 anos. A proporção entre pessoas economicamente ativas e que trabalham e os idosos e crianças.
17: Isso significa que em breve, né, teremos mais pessoas dependentes do que pessoas que efetivamente estão trabalhando, contribuindo para a Previdência Social, por exemplo.
16: O Fundo de População da ONU e a Comissão Econômica para a América Latina e o Caribe analisaram toda a região e verificaram que a taxa de fecundidade caiu de 2,1 filhos por mulher em 2015 para 1,8 em 2024. Já a expectativa de vida subiu de 48,7 anos em 1950 para 75,9 anos em 2024. É um fenômeno global que já atinge os países desenvolvidos e ganha cada vez mais força na América Latina e no Caribe. A expectativa é que em 2050, 182 milhões de pessoas tenham 60 anos ou mais, um quarto de toda a população. A mudança demográfica aumenta a pressão sobre o sistema de saúde e sobre a previdência. Um desafio para o país, que apesar de ter alcançado o maior número de pessoas empregadas na história, 103 milhões e 300 mil, tem quase 40 milhões sem carteira assinada ou trabalhando por conta própria, a maioria sem contribuir para o sistema.
17: Nós temos a questão da alta taxa de informalidade, nós temos também uma fuga, né, do vínculo de emprego tradicional para outras formas flexíveis aí de contratação que colocam em xeque o nosso sistema de previdência.
16: O relatório aponta como respostas o investimento na participação de mulheres no mercado formal, na educação e também a modernização dos sistemas de assistência social e da previdência, que poderia trazer um novo modelo de financiamento.
17: É importante de pensar num sistema à semelhança do SUS que não deposite todas as fichas na contribuição relacionada ao trabalho. Também não é simples, porque possivelmente isso exige um apoio maior do governo, uma participação maior do governo, do Estado, de maneira geral, e sabemos também que as contas públicas têm aí sempre uma dificuldade de serem equilibradas, então acho que é um tema que não será simples de ser equacionado.
15: Sabemos que o ideal é o país enriquecer antes de envelhecer, não é, Jéssica? Ainda temos essa chance?
18: Olha, nós, na verdade, nós perdemos essa janela de oportunidade. O bônus demográfico que está sendo aproveitado está no fim. Há diferentes metodologias que levam a diferentes datas. A mais conservadora é daqui a 2 anos. Alguns estudos sugerem na primeira metade dos anos 30, 2030, né? O que é o bônus demográfico? Você, como a matéria explica, você tem mais gente na idade ativa de trabalho do que idosos para serem sustentados. E essa característica a gente está perdendo. Estamos com um sistema previdenciário que ainda não está adaptado a essa nova realidade. E não há um tratamento para estimular a oportunidade de trabalho para os mais idosos e também melhores condições de vida com o que a gente chamava atenção antes, instituições de longa permanência, que também geram emprego, de outro lado, com cuidadores.
19: Eu tenho um quadro assim um pouco mais, talvez, pessimista nessa questão, principalmente do bônus demográfico. Mas, antes, eu acho que o importante não é que o Brasil vá envelhecer antes de ficar rico e os outros países ficaram ricos antes de envelhecer. O problema é que nós envelhecemos hoje sob uma economia altamente financiarizada. Uma economia que não dá valor ao setor produtivo, que não dá valor ao trabalho. E, paralelo a essa economia financiarizada, você ainda tem o avanço tecnológico. Hoje é possível produzir muito mais, não dando emprego para ninguém. E, por outro lado, você tem uma reprodução do capital somente na esfera financeira, sem passar, sem produzir mercadoria nenhuma. Então, nós estamos envelhecendo sobre esse modelo econômico, o mundo. Então, por isso que não há essa desigualdade entre países ricos e países pobres. Todos estão passando pelo desmonte dos seus estados de bem-estar social. Eu passei um ano agora na França pesquisando. A situação da França é uma calamidade do ponto de vista de um europeu. Claro, se você comparar com o Brasil, é um paraíso. Agora, se você comparar com um europeu, é uma calamidade. Estão destruindo tudo. E na questão previdenciária, especificamente, para eu terminar... Antes das reformas da Previdência, você tinha 25% dos benefícios pagos, contributivos, do Regime Geral de Previdência Social, no valor de um salário mínimo. Hoje, nós temos 70% dos benefícios das aposentadorias no valor de um salário mínimo. Então, as reformas da Previdência, que nunca tiveram a intenção de resolver o problema previdenciário do Brasil, a intenção sempre foi de privatizar o sistema brasileiro, elas não resolveram esse problema. Elas empobreceram barbaramente a população idosa do Brasil.
15: A guerra dos Estados Unidos e Israel com o Irã chega a 6 meses sem a perspectiva de um cessar-fogo e frustrando os planos do governo de Donald Trump. O conflito já deixou mais de 8 mil mortos, não derrubou o regime iraniano e ainda fez os preços do petróleo dispararem.
20: O conflito começou com ataques de Israel e dos Estados Unidos com a justificativa de destruir o programa nuclear iraniano. A ofensiva inicial tinha como alvo instalações militares, mas um míssil americano atingiu uma escola de meninas no sul do Irã, provocando a morte de mais de 150 civis, a maioria crianças. O caso gerou forte comoção internacional. Investigações apontam que os americanos teriam confundido a escola com uma instalação do exército iraniano. Também no primeiro dia do conflito, Ali Khamenei, o líder supremo que governou o país por quase 4 décadas, com mãos de ferro, morreu em um bombardeio. O Irã respondeu disparando mísseis e drones contra Israel e bases americanas na região e fechou o Estreito de Hormuz, por onde passa 1/5 do petróleo produzido no mundo. Os Estados Unidos alegam que Teherã não pode ter a bomba nuclear, exigem a limitação do sistema de mísseis balísticos e o fim do apoio financeiro e militar a grupos aliados na região, como Hezbollah. Teherã quer o fim das hostilidades na região, incluindo o Líbano, atacado por Israel, a saída das forças americanas nas áreas próximas e reparações pela destruição causada pela guerra. Mas não há um caminho claro para a paz. As várias tentativas de um cessar-fogo foram todas frustradas. Enquanto isso, o mundo permanece refém do conflito. O transporte marítimo de petróleo por Hormuz continua prejudicado, com reflexos no preço dos combustíveis. Relatórios de inteligência mostram que o regime iraniano se mantém firme, sob o comando do novo Ayatolá Mojtaba Khamenei, e o programa nuclear continua de pé. A guerra gerou o desgaste de Donald Trump, que viu cair a aprovação do governo para 33%, o pior índice desde o início do mandato. Trump também enfrenta questionamentos internos sobre os custos do conflito, que quase acabou com o estoque de mísseis norte-americanos. Há 2 semanas, o Pentágono teve que trazer de volta os marinheiros do porta-aviões Abraham Lincoln, que estavam embarcados há mais de 250 dias. Relatos de problemas de saúde mental levantaram questionamentos do Congresso e de familiares sobre o bem-estar da tripulação. Diante da resistência do regime iraniano e do desgaste provocado pelo conflito, o governo Trump decidiu mudar de estratégia. Apertou ainda mais as sanções financeiras e ameaça punir bancos, empresas e países que continuarem a fazer negócios com Teherã. O plano para isolar a economia do Irã foi apresentado no começo da semana pelo secretário do Tesouro americano, Scott Bessent. O regime iraniano classificou as medidas de terrorismo de Estado e crimes contra a humanidade e pediu que a ONU e a comunidade internacional rejeitem as pressões de Washington.
2: Donald Trump, nesses 6 meses, não tem que comemorar, a meu ver, nada em relação à guerra. O que eles conseguiram é aumentar ainda a certeza do Irã de que eles têm que ter arma atômica. Então, seja, Trump em 2017 cancelou o acordo nuclear que tinha com o Irã, não colocou nada no lugar, colocou uma guerra, não dobrou o regime iraniano e não colhe praticamente nada desse conflito.
15: E de uma forma geral, e fazendo um balanço para ambos os lados, foram mais perdas ou ganhos, professor?
18: Eu acho que é uma perda geral do ponto de vista da geopolítica, né? É uma perda geral, é mais um conflito, né? É uma perda do ponto de vista militar, tudo indica que houve uma subestimativa brutal do grau de resistência e das alternativas do Irã. Sobretudo, isso é uma lição que vem desde a Guerra do Vietnã, sobretudo a reação na opinião pública e no eleitorado dos Estados Unidos, né? Essa é uma arma que não conta nos campos de batalha, mas que é fundamental. O segundo aspecto, do ponto de vista diplomático, também tem sido muito frustrante, porque os anúncios sucessivos de acordos que não acontecem, que não vingam, também isso vai erodindo a credibilidade. E terceiro, as sanções econômicas, há uma vasta literatura sobre sanções econômicas e as dificuldades de fazer valer, sobretudo porque há brechas. E a brecha se chama China. A China compra petróleo barato do Irã. Quanto mais os Estados Unidos pressionam o Irã, mais o Irã fica na mão da China e isso naturalmente abre brechas que frustram essa frente econômica.
15: E as coisas de quantas mortes, não é? De civis, na maioria crianças, nós não podemos naturalizar isso também,
21: então,
15: não é?
21: Mas você sabe que
19: para os americanos, para os Estados Unidos, há mortes e mortes, né? Então, assim, primeiro, assim, eu concordo super com o que o Gessner colocou, os pontos que ele apontou, e queria explorar um especificamente, que é o que eu estou percebendo, que existe uma similaridade, quase que um espelhamento do que está acontecendo nos Estados Unidos com a situação dos Estados Unidos na Guerra do Vietnã. Então, no início do mês, nós tivemos a cena, e aí para ir na sua pergunta, nós tivemos a cena do presidente Donald Trump recebendo caixões de soldados mortos, né? Por isso que eu digo, eles não estão pensando na vida dos civis que estão morrendo lá, evidentemente, como em Cuba, que estão morrendo crianças com câncer e sem cirurgia e etc e tal. Mas quando o presidente da República começa a receber caixões de soldados americanos que morreram nessa guerra, quando ele é obrigado a retirar a sua tropa, como a matéria mostrou, por causa de doenças mentais e de casos de suicídio de soldados. Então, tudo isso é que vai está corroendo a imagem do Donald Trump, levando ele ao pior índice de popularidade que ele já teve, ameaçando a sua vitória no meio de mandato, agora na eleição de novembro, e eu acho que é isso que a gente precisa observar, porque isso vai mudar todo o tabuleiro da geopolítica no final, a partir do final desse ano e início do ano que vem.
15: A seguir, nova pesquisa brasileira aponta os riscos da perda de força na velhice. E empresas de tecnologia fazem alerta mundial sobre o uso da inteligência artificial em cyberataques. Nós voltamos já.

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6: O documentário Infância, o Futuro em Alerta, produzido pelo Departamento de Jornalismo da TV Cultura, está entre os finalistas da sexta edição do Prêmio de Comunicação José Luiz Setúbal, na categoria Vídeo. O programa abordou os riscos climáticos que ameaçam o desenvolvimento físico e intelectual das crianças no Brasil e no mundo, especialmente em áreas carentes. A reportagem é da jornalista Tatiana Bertoni. Os vencedores serão anunciados no dia 3 de novembro. Empresas de tecnologia do mundo todo lançaram um alerta sobre o uso da inteligência artificial em ciberataques. Big Techs e gigantes do setor financeiro assinaram um manifesto pedindo ações imediatas de governos e companhias para reforçar a segurança digital antes que novas ameaças se espalhem.
7: Mais de 100 organizações globais se uniram em um apelo público. O documento, chamado de Um Apelo à Ação Coletiva em Defesa Cibernética, alerta que a janela de tempo para proteger o mundo digital está encolhendo. A grande preocupação é que nos próximos meses, os ataques hackers fiquem mais frequentes e avançados por causa da evolução rápida das ferramentas de IA. Na prática, criminosos virtuais podem usar essa tecnologia para criar golpes mais realistas, identificar falhas em sistemas de forma automatizada e burlar barreiras de segurança com maior velocidade. Para conter esse avanço, as empresas signatárias pedem que governos e líderes de indústria mobilizem recursos, tecnologia e conhecimento para criar defesas mais fortes.
8: Uma das propostas enviadas às autoridades é acelerar os programas de acesso antecipado a modelos avançados de IA. Isso permitiria que especialistas em segurança testem as ferramentas e identifiquem vulnerabilidades antes que os sistemas cheguem ao público geral. O manifesto defende ainda que a segurança digital passe a ser prioridade máxima na gestão de qualquer organização.
9: Eu creio que essa carta, nesse momento, seja um pedido de socorro. Ou seja, as empresas, elas não estão dando conta de como, com a inteligência artificial, como que elas vão controlar, como que elas vão trabalhar. Evidentemente, a colaboração no teste e na validação, ela é excelente, se ela puder acontecer. Ela é melhor do que simplesmente tomar uma ação individual. E aí a gente vê o processo que é ruim, que é ter governos restringindo o uso de algo que pode ser muito bom, pode ajudar bastante, mas porque não foi bem testado.
7: Em julho, agentes autônomos de inteligência artificial da OpenAI escaparam de ambientes controlados de testes e realizaram invasões a sistemas externos, incluindo a plataforma Hugging Face, além da própria infraestrutura da empresa. A aliança de inteligência Five Eyes, formada por Estados Unidos, Reino Unido, Canadá, Austrália e Nova Zelândia, já tinha avisado que a revolução da inteligência artificial mudaria os rumos da cibersegurança e traria riscos diretos para o ambiente de negócios. Enquanto as empresas pedem pressa nas medidas defensivas, órgãos de governança enfrentam desafios internos. Nos Estados Unidos, a Agência de Segurança Cibernética passou por reduções de pessoal no último ano, o que amplia as discussões sobre a capacidade dos governos de responder na mesma velocidade em que a tecnologia avança.
10: Para quem não sabe, a segurança virou obrigação legal no contexto de proteção de dados pessoais. Ainda assim, aqui no Brasil, nós não temos um marco regulatório de inteligência artificial, o que seria importante, pensando nisso enquanto Estado, né? O Estado impor à iniciativa privada medidas concretas para que esses instrumentos sejam desenvolvidos com auditabilidade, com segurança, em harmonia com os direitos coletivos.
6: A advogada chamou a atenção de que não temos um marco regulatório, né, da inteligência artificial. Esse é o caminho?
3: Não, com certeza é preciso regulação, mas o Estado muitas vezes atrapalha. O Estado, ao regular demais, ele acaba atrapalhando e impedindo que haja um avanço tecnológico. O maior risco da inteligência artificial é não usar a inteligência artificial. Agora, é claro que precisam muita segurança. E aqui eu recomendo, a nossa Polícia Federal tem avanços importantes. Em particular, eu recomendaria um depoimento de Caio Porto Ferreira, no podcast Nem Negacionismo, Nem Apocalipse, onde ele mostra todas as ações que uma empresa pode fazer para se proteger. Agora, o marco regulatório precisa ser minimalista, principiológico e, sobretudo, em constante revisão e modernização, sob pena de asfixiar aquilo que é fundamental para o aumento da produtividade e da melhoria do bem-estar, que é a inteligência artificial.
6: E por falar em segurança digital, voltando para os idosos, professor, sabemos que eles são alvos aí dos golpistas. Sim. Também, não é? O que é preciso investir aí para evitar essa situação?
11: Eu acho que na questão específica dos idosos, você precisa investir cada vez mais numa educação digital, numa educação midiática, numa inclusão digital. E, infelizmente, até mesmo por meio do Estado, isso daí é difícil, né? Ocorre justamente o contrário, como a gente vê, por exemplo, que está aí na imprensa, todo mundo comentando, a questão do INSS, né? A digitalização de todos os processos da Previdência e que excluem idosos que não conseguem utilizar. Mas eu queria chamar sua atenção para um ponto, né? Que eu acho que é o grande dilema dessa questão da inteligência artificial e que coloca a nu o poder desse modelo do Estado regulador. Qual o poder que esse Estado tem para fiscalizar? Né? Concordo com o Gerne, você também não pode ter uma regulação que impeça a evolução da tecnologia. Mas, por outro lado, você tem um Estado que ele não tem, pelo modelo de austeridade fiscal, você não tem as agências como fiscalizar. As agências reguladoras hoje do Brasil não têm como fiscalizar. Nós vimos isso no Banco Central, nós vimos isso na ANEEL, nós vimos isso em todas as agências, né? Na ANA. Todas as agências, elas estão... Por quê? Porque fiscalizar o modelo de Estado fiscalizador talvez custe mais caro do que o modelo do Estado empreendedor. Porque o profissional, a equipe para fiscalizar a inteligência artificial, ela tem que ter PhD, ela tem que ter uma inteligência, ele tem que ter uma mão de obra caríssima. E esse sujeito, ele não quer fazer concurso público para trabalhar em agência reguladora. Ele está na iniciativa privada. Então, eu acho que aí é um dilema, aí, uma coisa bem complexa para a gente pensar.
6: A perda muscular é uma condição natural do envelhecimento. Agora, uma pesquisa brasileira que acompanhou mais de 4 mil idosos por 12 anos mostra que 15% a menos de força já é um risco para a autonomia na velhice.
12: Andar bem é parte do viver bem. Na velhice, o ritmo dos passos ajuda a revelar o quanto o corpo consegue manter a autonomia ao longo dos anos.
13: A velocidade de caminhada é um marcador muito importante na saúde da pessoa idosa. Quando as pessoas idosas começam a ter uma redução dessa velocidade de caminhada, elas apresentam um risco maior para tornar-se mais dependentes de outras pessoas para realizar as atividades do dia a dia. Elas se tornam mais com risco maior para cair, com risco maior para se hospitalizar e também com risco maior de morte.
12: Pesquisadores da Universidade Federal de São Carlos e da University College London do Reino Unido acompanharam mais de 4.500 pessoas com 60 anos ou mais durante 12 anos e identificaram um sinal que pode antecipar problemas de mobilidade, uma redução de 15% ou mais da força muscular. Ao longo do estudo, essa perda foi associada à diminuição da velocidade da caminhada. Para acompanhar a força, os pesquisadores usaram um teste simples, a força da mão.
13: Quanto mais força na mão a pessoa tem, isso significa que mais força ela tem no corpo como um todo. E a gente tem, na literatura, já existia isso, alguns pontos marcadores que dizem, olha, esta pessoa está apresentando fraqueza.
12: Com o tempo, a perda de força pode dificultar tarefas do dia a dia, desde levantar da cadeira, tomar banho e ir ao banheiro, até fazer compras e cuidar dos próprios remédios e dinheiro. Nunca é tarde para começar, mas quanto antes, melhor. A ideia é não esperar a fraqueza aparecer para agir. Identificar a perda de força muscular mais cedo abre caminho para intervenções que ajudem a melhorar a mobilidade e a independência. Segundo os pesquisadores, três cuidados ajudam a desacelerar a perda de força. Manter as doenças crônicas controladas, como diabetes e hipertensão, praticar exercícios resistidos, como a musculação, e ter uma alimentação adequada. A proteína é matéria-prima para a manutenção dos músculos. Por isso, a orientação é incluir fontes desse nutriente em todas as refeições. O Milton sabe o que é sentir a força faltar. Há 3 anos ele começou a fazer musculação e percebeu a diferença na rotina.
14: Com certeza hoje eu percebo a diferença ao caminhar, fazer longas caminhadas. Eu fazia com mais dificuldade, hoje faço com mais facilidade, consigo carregar peso também com certa naturalidade, então bastante tranquilo. Além disso, melhor também questão do sono, o seu humor ao longo do dia. O impacto não é apenas físico, é mental também.
6: Professor, a gente sempre ouviu falar muito da importância da caminhada para os idosos, não é? Uhum. A musculação também é importante? Qual que deve ser a prioridade nessa fase da vida?
11: Sim, as duas. Porque cada uma vai trabalhar uma parte do,

0: do organismo, do corpo, né? Então você tem que caminhar, quanto mais você caminhar é muito bom, as pesquisas todas mostram isso, né? Principalmente para a questão cardiovascular, mas tem que quebrar essa questão que o idoso não pode pegar peso e tal. Claro que isso tem que ser com orientação, com uma pessoa, um profissional de educação física e tal, acompanhando, porque pode causar muito mais problema do que o benefício, mas a pessoa idosa tem sim, pessoal, que pegar peso forte para ganhar massa muscular, né? Porque a tendência é de uma perda cada vez mais acentuada.
1: É uma autonomia até para subir um degrau, para levantar do sofá, tudo,
0: e principalmente,
1: né?
0: Nas pernas.
1: Nas pernas.
0: Né? Principalmente nas pernas.
1: Agora, Gessner, maratonista, né? Gessner, conta pra gente qual que é a importância da atividade física.
2: Olha,
1: na sua vida.
2: Eu queria ler só uma frase do Peter Attia, que escreveu o livro Outlive, né? Viver bem, com mais idade, etc. Ele fala o seguinte: se você for adotar apenas um novo hábito, com base na leitura desse livro, um livrão desse tamanho, que a gente recomenda a todos, é fundamental que seja no campo da atividade física. Se for escolher alguma coisa, atividade física. E a gente precisa refletir em que medida o nosso sistema educacional não já dá a devida importância para o esporte e para a atividade física desde o início. Tem esse efeito multiplicador na família e quando a pessoa chega a uma idade mais avançada já está praticando. Mas mesmo se nunca fez, comece agora.
1: Focar nisso e nunca é tarde para começar.
2: Nunca é tarde para começar.
1: Campeonato Brasileiro em Belo Horizonte, o Atlético Mineiro bateu Vitória por 2-1. Vamos aos gols.
3: O primeiro gol do Galo foi marcado ainda no primeiro tempo por Thiago Borbas, que aproveitou uma furada incrível do lateral Brits. Na segunda etapa, o atacante Renier fez bela jogada individual e bateu rasteiro para ampliar a vantagem do time mineiro. Eric marcou gol de honra do rubro-negro baiano. Final em BH, Atlético Mineiro 2, Vitória 1.
1: E no Morumbi, o São Paulo está vencendo o Bragantino por 2-0. No Rio de Janeiro, Vasco e Cruzeiro fazem o último jogo deste sábado. O placar está em 1-0 para o time carioca. Obrigada pela presença hoje aqui com a gente. Até uma próxima oportunidade.
0: Obrigado, até a próxima.
1: Jorge, Gessner, até a próxima.
2: Obrigado, até a próxima.
1: E o Jornal da Cultura termina lembrando que há 68 anos nascia Michael Jackson. Aqui no Brasil, o rei do pop gravou em Salvador e no Rio de Janeiro o videoclipe da música They Don't Care About Us. Eles não ligam para nós. Michael Jackson morreu em 2009, aos 50 anos, mas entrou para a história como um dos maiores astros da música de todos os tempos. Boa noite para você, ótimo domingo.
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0: 22 horas.
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2: Olá, caros amigos do programa Contrastes, e bem-vindos a esse novo programa. Dois acordes no piano. Então o violino entra reagindo ao segundo acorde, como se despertasse de um sonho. E desperta, na verdade, não com um grito, mas com um suspiro. Bem-vindos. Hoje mergulharemos numa das obras mais íntimas do repertório camerístico, a sonata para violino e piano número 1, em Sol Maior, opus 78, de Johannes Brahms. Escrita em 1879, ela foi apelidada de Regenlied, ou seja, Canção da Chuva. Brahms estava na casa dos 40 anos, veraneando no sul da Áustria. É uma música sobre nostalgia, sobre o tempo que passa, sobre o som da chuva batendo na janela, trazendo lembranças da juventude. Durante a próxima hora, não vamos apenas ouvir essa obra, mas vamos dissecá-la. Vamos comparar como três duos de músicos completamente diferentes interpretam os mesmos pingos de chuva.

Vamos começar então pelo primeiro movimento, Vivace ma non troppo. A indicação de Brahms já é um paradoxo. Vivo, mas não muito. Como se acha esse equilíbrio? E a versão que ouviremos agora é a lendária gravação de 1967 do violinista tcheco Josef Suk com o pianista americano Julius Katchen. Prestem atenção na naturalidade. O violino do Suk canta como uma voz humana, sem forçar nunca. O tempo flui como um rio tranquilo. Vamos ouvir agora os primeiros minutos.

Uma beleza redonda, clássica, reconfortante. Mas e se pegarmos essa mesma partitura e a levarmos para o extremo do drama emocional? Em 2010, a violinista alemã Anne-Sophie Mutter gravou esta obra com Lambert Orkis. Ela estica o tempo ao limite, o seu uso do rubato, aquela roubadinha no tempo, no andamento da música, bem como seu vibrato intenso, transformam o suspiro de Brahms quase num lamento desesperado. Ouçam o exato mesmo trecho da abertura, mas reparem como a atmosfera muda de uma chuva de verão para uma tempestade contida.

Impressionante a diferença, não é? Mutter faz pausas dramáticas onde Suk passava direto. É uma interpretação que certamente divide opiniões, mas inegavelmente prende a respiração do ouvinte. E para fechar nosso estudo do primeiro movimento, vamos avançar para o desenvolvimento. O violino e o piano entram num diálogo denso. Aqui quero introduzir nosso terceiro duo, Isabel Faust e Alexander Melnikov. Eles tocam com instrumentos de época. O piano é um Bösendorfer de 1875 e Faust usa cordas de tripa, não de aço, usando pouquíssimo vibrato. E o resultado é um som muito mais rústico, frágil e transparente. Ouçam como as notas do piano não se embolam e o violino soa vulnerável.

Esses foram Isabel Faust e Alexander Melnikov, no primeiro movimento da sonata número 1 de Johannes Brahms. O segundo movimento, Adagio, começa não com o violino, mas com o piano, e o tema soa quase como uma marcha fúnebre, algo solene, passo a passo, antes do violino entrar com uma melodia de cortar o coração. Consta que Brahms enviou um esboço deste movimento para Clara Schumann, sua grande paixão, sua grande amiga, quando o filho dela, Félix, estava gravemente doente. Era uma carta de consolo em forma de música. Vamos escutar como o piano de Julius Katchen prepara o terreno. É denso, majestoso. E logo depois, o violino de Joseph Suk entra chorando.

È impossibile non si emozionare con il peso romantico dessa versione. Ketchen usa bastanti pedal di sustentação, criando uma nuvem sonora. Mas lembra de Isabel Faust e Alexander Melnikov, nossa dupla da interpretação histórica? Sem o pedal pesado dos pianos modernos de cauda e usando as cordas de tripa, esse mesmo início ganha um ar quase gótico, antigo, como uma caixinha de música triste tocando numa sala vazia. A fragilidade proposital do som tira o peso do mármore da música e a torna carne e osso. Prestem atenção no piano.

0: É um Brahms sem os excessos de açúcar que o século XX colocou nele, mais contido, talvez por isso mesmo mais devastador. O luto aqui é privado, não é para uma grande plateia.
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8: Chegamos assim ao Allegro Molto Moderato, movimento final. É aqui que o apelido da sonata faz todo sentido. Estão ouvindo esse piano ao fundo? Essa pulsação rítmica constante é o som da chuva caindo. Brahms pegou a melodia de uma canção que ele mesmo havia composto antes, chamada Regenlied, que começa com os versos "Derrama chuva, derrama, desperta novamente em mim aqueles sonhos de infância".

Mais uma vez, Suke Ketchen fluem. A chuva deles é constante, melancólica. Um dia cinza perfeito. Mas como Hannes Ufimutter interpreta essa chuva? Com ela e Lambert Orkis, a chuva parece vir com rajadas de vento. A dinâmica, ou seja, os volumes, vai de um sussurro inaudível para os acordes fortíssimos, num piscar de olho. Ela força os limites do arco sobre a corda. Vamos ouvir como eles encaram este movimento e prestem atenção especialmente no clímax, quando a chuva engrossa.

Uma montanha russa emocional. O violino de Yann Zofimuth rasga a partitura de uma forma que certamente Brahms nunca imaginou, mas que faz absoluto sentido no século XXI. Para encerrar nossa jornada, vamos ouvir como esta obra termina. Curiosamente, ela não termina com um grande acorde de vitória. A chuva vai aos poucos parando. As nuvens se dissipam, o som vai morrendo até sobrar apenas uma gotinha final. E para este final sublime voltaremos à transparência da gravação de Isabel Faust e Alexander Melnikov. Observem como o som desaparece no silêncio.

O silêncio que se segue após o acorde final de Brahms é tão importante quanto as notas. E as três interpretações que ouvimos hoje, a doçura calorosa de Joseph Suk, os extremos dramáticos de Anne Sophie Mutter e a fragilidade rústica de Isabel Faust, nos mostram por que a música clássica nunca é morta, nunca é fixa. A partitura é apenas um roteiro. E a verdadeira obra de arte acontece no encontro entre o compositor, o intérprete e também seus ouvidos, caros amigos. Antes de ouvir um pouco de uma versão histórica, vamos escutar a canção da qual essa sonata recebe o nome, a inspiração e a música inteira do terceiro movimento.

0: Esses foram Isaac Stern e Yefim Bronfman no segundo movimento da sonata número 1 de Johannes Brahms. Assim termina o nosso programa de hoje, que teve a direção de Júlio Di Paola, produção di Bruno Lombisani, e eu agradeço pela sua audiência, caros amigos, e espero tê-los conosco no próximo programa Contrastes. Um grande abraço musical.
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12: 22:59.
2: 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Montagem Carlos Lima, seleção musical de Inês Medalha, apresentação Madeleine Alves. Começamos ouvindo Dave Grusin, teclados.

0: com George Shearing ao piano, Amy Richards vibrafone, Toots Tillemans guitarra, Alma Kibon contrabaixo, Percy Bryce bateria e Billy May regência e arranjo, ouvimos de George Shearing Kinda Cute, uma gravação de 1958. Com Dave Grusin aos teclados, Gary Burton vibrafone, John Patitucci contrabaixo e Dave Weckl bateria, de George e Ira Gershwin, Maybe, gravação de 1991.
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0: Liz Wright.

0: Com Diana Krall, voz e piano, ouvimos de Billy Joel, Just the Way You Are. Antes, na voz de Liz Wright, de Joe Henry, Stop.
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0: Modern Jazz Quartet.

0: Ouvimos com Hank Jones ao piano, George Duvivier contrabaixo e Ben Reilly à bateria, de Charlie Parker, Relaxing with Lee. Gravação de 1977. Antes, Modern Jazz Quartet, de John Lewis, La Ronde. Gravação de 1952.
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0: Na sequência, Joe Williams.

0: Singers, Voz e Piano, Ouvimentos e 62. Hughes Orchestra, de Duke Ellington, Come Sunday. Uma gravação de 1965.
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com Stephen Harris ao vibrafone, Jason Moran piano, Tarus Matthews of Things to Come. Antes, Joshua Redman Goldberg piano, Reteria, de Joshua Redman. Na sequência, Ben Allison ao contrário.

0: Com Egberto Gismonti ao piano,
1: a bateria,
0: de Egberto Gismonti, maracatu. O Blake e Ted Nash, saxofones. Clark Gayton, trombone. Frank e Michael Saring, bateria. De Ben Allison, Respiration. Um rápido...

0: Ouvimos aos pianos Herbie, de Herbie Hancock, Maiden, An Evening with Herbie Hancock, and Chick Corea, em 1978.
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0: Com Shamar Allen ao trompete, Oriental Royal Players Brass Band, de Leon Ruppolo, Ferdinand Jelly Roll Morton e Paul Mears, Marlinburg Joy. Antes, Alain Toussaint ao piano, Don Byron clarinete, Nicholas Payton trompete, Mark Ribot violão, David Pilch contrabaixo e J. Bell Rose bateria e percussão, de Thelonious Monk, Bright Mississippi.
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0: Melody Gardot.

com Harry Connick Jr., voz e piano, Reginald Veal, contrabaixo, Charles Gould, saxofone e Arthur Bun Bun Latin, bateria, de Harry Connick Jr.

0: Much Love. Antes, na voz de Melody Gardot, de sua autoria, Your Heart is as Black as Night.
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0: Ornette Coleman, ao saxofone.

0: Ouvimos com Wayne Shorter ao saxofone, James Spalding, também saxofone, Fred Hubbard, trompete, Graham Moncourt III, trombone, Herbie Hancock, piano, Ron Carter, contrabaixo e Joe Chambers, bateria, de Wayne Shorter. Caos, gravação de 1965. Antes, Ornette Coleman ao saxofone, Donald Cherry, trompete, Charlie Hayden, contrabaixo e Billy Hines, bateria, de Ornette Coleman, Eventually, gravação de 1959. Este programa teve montagem de Carlos Lima, seleção musical de Inês Medalha, apresentação Madeleine Alves.
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2: Meia-noite e 56.
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1: Olá, muito bom dia a todos vocês que acompanham o Toque de Cordas pela Rádio Cultura FM de São Paulo. O programa hoje começa com Giovanni Zamboni, sonata número 6 com Peter Croton alaúde.

Abrindo o toque de cordas, ouvimos de Giovanni Zamboni, Sonata número 6, com Peter Croton na laúde. Muita música foi escrita para o bandolim no século XVIII, quando o instrumento tinha grande popularidade. Com o passar do tempo e a ascensão do piano, grande parte dessa produção ficou silenciada por séculos. Em 2016, o duo Aquavela propôs um resgate desse repertório. Ao lado do conjunto Bach Collegium San Diego, os bandolinistas Christopher Aquavela e Stephanie Aquavela Rausch coletaram obras da coleção de partituras Gimo Semlin, que se encontra na Biblioteca Rediviva, em Uppsala, Suécia. São obras que compreendem as décadas de 1750 e 1760. Vamos ouvir a Sonata para Bandolim e Contínuo, do compositor napolitano Giovanni Battista Gervasio.

De Giovanni Battista Gervasio, ouvimos Sonata para Bandolim e Contínuo com Christopher Acquavela, bandolim, e o Bar Collegium San Diego. E o toque de cordas prossegue com Alan Hovhaness, Sonata para Harpa e Violão, Opus 374, O Espírito das Árvores. Yolanda Condonassis, Harpa, David Leisner, Violão.

Ouvimos de Alan Havaness, Sonata para Harpa e Violão, Opus 374, O Espírito das Árvores. Yolanda Condonassis, Harpa, David Leisner, Violão. Esse é o Toque de Cordas, da Rádio Cultura FM de São Paulo. Carlo Domeniconi, Palast Musik, Mare Duo.

Ouvimos de Carlo Domenicone, Palast Musique com Mare Duo. E para encerrar, Ernesto Nazaré, Fonfon, ao violão, Nicolas de Souza Barros.

Fechando o programa de hoje, ouvimos Ernesto Nazaré, Fonfon, com Nicolas de Souza Barros ao violão. Toque de Cordas tem seleção musical e produção de Bruno Lombizani, estágio em produção Bianca Neves e os trabalhos técnicos a cargo de Marcelo Nascimento. Muito bom dia a todos vocês e até o nosso próximo programa.

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1: 1:54.
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0: 5:59.
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2: Nunca tinha ouvido música, meus pais eram muito pobres, inclusive, mas eu não tinha contato com a música. E lá tinha uma pianista, ela estava... Quando eu vi aquele som, até hoje me lembro, eu fiquei enfeitiçada, e uma criança de 4 anos e meio, né, que eu tinha, e não saía de perto dela. E se ela parava de tocar, me lembro, até hoje eu tenho essa sensação, ficava escuro. E a música era claridade, a luz. E foi uma paixão que não dá para entender bem por quê, né, mas foi absoluta. E aí nunca mais pude viver sem música, né? Eu já tocava aos 6 anos e meio em auditórios. Então, eu não conheço quase minha vida sem música, né?
3: Clarice Werner, A Paixão pelo Piano.
0: Clarice Werner nasceu em São Paulo em 29 de agosto de 1936. Descobriu muito cedo a paixão pelo piano. Foi aluna de José Clias. Aos 18 anos, sob a orientação de Louis Hildebrand, fez mestrado no Conservatório de Genebra, na Suíça, onde conquistou a medalha de ouro. Em Nova York, aperfeiçoou-se no Mannes College of Music com Leonard Shore.
3: Clarice Werner, em 2008.
4: Não, eu fui criança prodígio. Aos 6 anos e meio, eu já tocava em programa de rádio naquela auditória.
5: E como é que foi isso, Clara?
4: É a única coisa que eu não queria que meu pai sumisse na minha frente. Para mim, tocar era tão natural.
5: Mas com quem que você começou a aprender?
4: Estudar com um alemão que chamava Carl Sainz. Aos 10 anos, me disseram pro meu pai, ela tem um talento fantástico, leva pro Clias e tal. A minha paixão pelo piano começou quando eu tinha 4 anos e meio. Eu estava num lugar em São Lourenço e eu vi uma moça tocando. Eu fiquei assim, não largava do pé dela. Sim. Eu queria, porque queria um piano. Meus pais eram com dificuldade financeira na época, mas meu pai me oferecia boneca. Eu falei, não, quero piano. E aos 5 anos eu ganhei piano. E foi com o Carl Zayn, depois foi o Clias. Aos 11 anos eu ganhei um concurso bar. E aí meio que não parei, né?

0: Com Clara Svernér ao piano, ouvimos de Debussy, Clair de Lune, da suíte Bergamasque. O repertório de Clara Svernér é muito abrangente. Ela começou tocando música dodecafônica, inclusive teve aulas com Kerhoiter, depois se dedicou a compositores brasileiros, como Glauco Velasquez e Chiquinha Gonzaga, mas também gravou sonatas de Mozart em 5 álbuns, Chopin, Ravel, Debussy, Brahms e Fauré. Por toda essa diversidade musical, Clara Svernér é considerada inovadora pela crítica.
1: Clara Svernér, em 2006.
2: Eu talvez, quando eles se referem a isso, talvez seja as viradas que eu andei dando na minha vida, porque eu fazia música dodecafônica quando eu tinha 15, 16 anos e fui uma das primeiras a... Até era vaiada, me lembro, no Teatro de Arena e tal. Depois, nos anos 80, eu dei uma virada e eu quis, sabe o que eu queria? Era salvar a memória. Eu achava que nossa memória, como é muito fraca. Hoje está muito melhor, eu acho que em grande parte devido ao meu trabalho. Chiquinha Gonzaga, ninguém mais nem sabia quem era a música dela, então eu resolvi ir um pouco para esse lado. Glauco Velasquez, né? Não sei se você conhece meu disco. Começou pelo Glauco. Compositores esquecidos, grandes compositores esquecidos. Depois eu fui para Chiquinha, fiz a parceria com Paulo Moura e fui escorregando para o popular um pouco, fui gostando muita experiência, aprendendo muito ritmo. E aí fazíamos concertos como de Pixinguinha a Debussy. Mostrávamos ao público que era tão bom ouvir Debussy como Pixinguinha. Então talvez isso os críticos também achem inovador, mas eu tento, na minha interpretação, até no Japão eu tive uma crítica de um concerto opcional muito clássico, dizendo que eu era uma artista muito original.

0: De Glauco Velasquez ouvimos Valsa Romântica com Clarice Werner ao piano.
1: Clarice Werner, em 2008.
2: Para te contar, Villa-Lobos, deixa eu te contar. Em 70, eu tive uma chance pela Chantecler de gravar um disco. Tinha que preparar em 2 semanas, eles queriam um repertório eclético. Eu fiz o disco, tinha Chopin, Debussy, Santoro. Tudo que eu tinha no meu repertório, coloquei um pouco Ravel, um pouco Debussy. E o disco foi muito bem acolhido, com excelentes críticas. Aí a RCA me chamou. Queria um disco só de brasileiros. E queria a fantasia sobre o hino, aquela que eu trazia. Ah. Aí eu gravei Camargo Guarnieri, Lacerda, uma peça de Villa-Lobos. Ele foi considerado o melhor do ano, isso foi em 71. 73 ou 4 eu gravei aquele que você disse que conhece, de Weber, Naubenberg, Valse Noble Sentimental de Ravel e Satisne no Pedir.
3: Isso, é. É muito legal aquele. Eu lembro que a gente.
2: Foi.
3: Que a gente escutava muito aquele disco.
2: Aí, também, se você. Talvez seria pertinente falar por que, que eu comecei a gravar mais brasileiros.
3: Uhum.
2: Né? Porque até então. Depois eu gravei um disco com músicas de 1850, 1860. Pianeiros, não é ainda pianeiros. É uma música de salão bem europeia, brasileiros, uhum. E Milhou, Saudades do Brasil.
3: Esses brasileiros, quem eram?
2: Comecei a pensar que, na época, hoje não, está se fazendo muito, mas na época realmente havia um esquecimento, uma falta de memória com que a gente tinha.
3: Uhum.
2: Então, eu achei uma responsabilidade quase que social. Disse. Uhum. Aí eu conheci Glauco, eu disse, poxa, ninguém nem sabe mais quem é Glauco, nem eu.
3: É, o Glauco Velasquez, né? É isso aí.
2: Chiquinha, eu falei, eu vou me dedicar a isso, porque se eu, uma brasileira, não fizer, não é um americano que vai fazer. Uhum. Então, na época, eu dediquei muitos discos à música brasileira. Foi esse álbum, depois veio 80 Chiquinha 1. Foi um sucesso tão grande. E aí fiz o Chiquinha 2. Tive um contrato muito bom com ele de gravar um disco por ano, o que eu quisesse. Você imagina, naqueles anos,
3: nossa,
2: ninguém tinha
3: ninguém
2: isso.
3: Tinha.
2: Então, gravei Chiquinha 1, Chiquinha 2, Eduardo Souto. Depois, aí comecei essa paixão pro Glauco. Lutei muito pro Glauco. Glauco, fiz um disco, depois pela Philips fiz outro. Bom, depois teve toda a série de discos com Paulo Moura, né? Séries, shows. É, então, foi também a primeira vez que... nos anos 80, agora é também muito comum que houve um sax e um piano, foi meu sonho. Em música de câmera, não em jazz, né? Então a gente começou cada vez a misturar mais. Depois tinha Rescala, escrever um concerto. E Paulo também muito criativo, de vez em quando fomos para um sexteto, de vez em quando voltávamos para a bateria, sei lá, fizemos mil coisas.

0: Ouvimos de Chiquinha Gonzaga, Água de Vintém, com Clarice Werner ao piano. E na sequência com Paulo Moura ao saxofone e Clarice Werner ao piano, de Pixinguinha, Naquele Tempo. Vamos a um breve intervalo e voltaremos em instantes.
1: Você está ouvindo Clarice Werner, A Paixão pelo Piano.

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18: Clarice Werner, A Paixão pelo Piano. João Marcos Coelho, jornalista e crítico musical.
19: Eu era crítico musical da Folha de São Paulo quando entrevistei Clara pela primeira vez. Corriu o ano de 1977. Ela estava lançando um álbum com obras de Glauco Velasquez, então um completo desconhecido. Me encantei imediatamente, tanto quanto Clara, por sua música. Aliás, me encantei não só com Velasquez, mas pela pianista, que mostrava ao Brasil pela primeira vez um compositor desta qualidade. Aprendi, já devoto de Clara, a acompanhar todas as suas aventuras e descobertas maravilhosas ao longo do último meio século. Sim, aquele LP Velasquez era de 1977. Sua ausência total de preconceito levou-a a literalmente descobrir e propor parcerias inéditas e garimpar achados sempre importantes para a música brasileira. Foi assim com a parceria com o grande Paulo Moura e também com um pianista fabuloso e pouco reconhecido, João Carlos Assis Brasil. Na virada dos anos 70 e 80, ela apresentou a genial Chiquinha Gonzaga ao Brasil com 2 LPs antológicos. Em 82, a música Sem Rótulos, de Eduardo Souto. E em 1989, o delicioso álbum de Chopin a Jobim. E, incrivelmente, ainda teve tempo para gravar os mestres europeus do piano, de Mozart a Chopin, de Brahms a Fauré. Na última década, fez uma peça músico-teatral formidável, as 33 variações sobre as famosas Diabelle de Beethoven, ao lado de Natalia Timberg. Mas o que mais me impressiona nela, desde sempre, desde aquela primeira entrevista sobre Velasquez, lá se vão tantos anos, é sua empatia e determinação. Parabéns, Clara, amiga querida, pianista excepcional, garimpeira da fantástica música brasileira. E obrigado por mostrar a nós, brasileiros, que a música, ou melhor, as músicas brasileiras são muitas, cada uma mais encantadora, mais diversa que a outra.

0: De Eduardo Souto, ouvimos É Assim Que Eu Gosto, Paulo Moura ao saxofone e Clara Zerner ao piano. No início dos anos 2000, Clara Zerner começou a gravar as sonatas para piano de Mozart, que resultaram em 5 volumes lançados em CD entre 2013 e 2009. A relação com a música de Mozart aconteceu desde a juventude da pianista, mas na maturidade ela passou a enxergar a obra do compositor austríaco de forma diferente.
1: Clara Zerner, em 2008.
2: Eu fiz uma formação depois dos 18 anos, fui para Genebra, estudei 2 anos, me formei, fiquei, sou master de igreja, sei lá como se chama, master, com, tive medalha de ouro e tive que tocar um concerto de Mozart, o Genome.
3: Ah, olha.
2: E meu professor disse que eu fui e tive a nota mais alta em Mozart, quer dizer, já tinha uma afinidade. Mas eu acho hoje que para você tocar, Rubinstein falava isso, só depois dos 60 anos que eu vou tocar Mozart. Ao contrário do que parece, não é aquela coisinha fácil, é muito difícil, justamente para não ser aquelas escalas. Não tem nada disso. É uma simplicidade entre aspas, né?
1: Clara Zerner, em 2006.
2: Eu devo muito a Mozart pelo aprendizado que eu tenho feito esses anos, porque já não é o que eu fazia há 20 anos ou 30 anos atrás. Eu me lembro que a minha heroína era Clara Askell, que ainda é, ela é uma grande artista que fazia. Eu achava, exatamente, eu achava a Mozart era algo meio angelical e tal. Então, atualmente, eu acho que não é,
4: não é
2: uma parte,
4: assim.
2: Não é bem assim. Então, isso é uma das coisas que eu tenho aprendido cada vez mais, ver, resgatar para mim o lado trágico dele, o meu. Porque os inconscientes se misturam, né? O meu do compositor, do que eu estou interpretando. Você tem uma parte, uma coisa quase mística, né? De tentar entender o que, que ele queria mesmo. E a tentativa de me encontrar com o público, que é de inconsciente para inconsciente. São diversos aprendizados, né?
1: Clara Zerner, em 2026.
2: Me lembro que eu estava tocando a primeira sonata e eu ouvi um compasso triste, né? Eu disse, eu não ouço isso nas outras gravações. E também a maturidade, é claro, ter tocado muito Mozart, me levou a pensar que ele era mais genial ainda, mais original do que se pensava, que ele não tem só frases, como é no período clássico, né? Ele pode mudar de compasso para compasso, eu acho assim, extraordinário, num ser muito triste, no outro já mais alegre, para cima, como você quiser.
0: Entre as gravações de Mozart que realizou, Clara Zerner escolheu para este programa o Minueto, segundo o movimento da sonata Köchel 331, à La Turca.
2: Eu gosto muito do Minueto, poderemos tocar o Minueto? É porque aquilo que eu te falei, o Minueto é uma dança, obviamente, mas quando passa para o segundo, tem o primeiro período, segundo, no meio tem exatamente isso que eu te falei. Tem aquela valsa, aí entra 2 compassos muito melancólicos. Foi por isso que acho que eu escolhi o Minueto.

Com Clara Zerner ao piano, ouvimos de Mozart o segundo movimento, minueto, da sonata número 11 para piano em Lá Maior, Köchel 331, ala turca. Em 2025, Clara Zerner lançou o álbum Doze Valsas, que reúne obras de Ronaldo Miranda, Cristóvão Bastos, Francisco Mignone, Jean Sibelius, Claude Debussy e Frédéric Chopin. Entre as peças do compositor polonês está a famosa Valsa do Adeus.

0: de Frédéric Chopin, ouvimos a valsa em Lá bemol maior, opus 69, número 1, Valsa do Adeus. Ao piano, Clara Zwerner. O disco mais recente de Clara Zwerner traz Prelúdios de Alexander Scriabin. Lançado em 2026, o álbum celebra os 90 anos da pianista.
1: Clara Zwerner, em 2026.
2: Eu tenho uma paixão por Scriabin há muito tempo. Já toquei em Nova York, em diversos lugares. E como eu tinha que fazer uma gravação, eu achei que estava na hora de pensar em Scriabin, que eu acho ele fantástico e não é bastante reconhecido como deveria, porque ele é absolutamente um gênio. Então, me levou a Scriabin. É, escolhi um repertório que tem algo a ver, né? Um prelúdios ao mesmo tempo são lindos, ao mesmo tempo expressam dor, e é como se minha alma chegasse perto da alma dele, e tem dissonâncias, ele é absolutamente fantástico. Então, eu gostaria muito que as pessoas ouvissem de uma outra maneira, não só aquele rápido, né, técnico, mas ele vai longe. O primeiro que eu escolhi, foi o número 19, que é fantástico. Eu raramente ouvi algo tão extraordinário. Ele é, obviamente, influenciado por Chopin, mas ele ultrapassa, não quer dizer que ele é um gênio maior, não é isso que eu estou dizendo, ultrapassa nas harmonias. Ele faz... Eu realmente... Esse 19 me faz chorar.

0: De Alexander Scriabin, ouvimos o prelúdio em Mi bemol maior, opus 11, número 19, afetuoso, com Clara Svernher ao piano.
1: Clara Svernher, a paixão pelo piano. 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
21: 6 horas 59 minutos.
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0: Olá, ouvinte, seja bem-vindo. O Desperte com os clássicos começa com a Orquestra Nacional da França, do concerto número 1 para violino em Lá menor, opus 33, de Camille Saint-Saëns.

Ouvimos o concerto número 1 para violoncelo em Lá menor, opus 33, de Camille Saint-Saëns, com Yo-Yo Ma ao violoncelo, Orquestra Nacional da França, regida por Lorin Maazel. Na sequência, a Orquestra Barroca de Veneza, ópera A Olimpíada, RV 725, do segundo ato, a ária Cien Navi, Allon di Algenti, de Antônio Vivaldi.

Ouvimos a ária Sian Nave Alunde Augente, da ópera A Olimpíada, RV 725, de Antônio Vivaldi. Patrícia Petibon, soprano, Orquestra Barroca de Veneza, regida por Andrea Marcon. Vamos para um rápido intervalo e já voltamos.

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12: Já estamos de volta e vamos ouvir Dan Tai Son ao piano. Valsa em Lá Bemol Maior, Opus 34, número 1, de Frédéric Chopin.

Ouvimos a valsa em Lá bemol maior, opus 34, número 1, de Chopin, com Dan Tyson ao piano. Na sequência, a Orquestra Filarmônica de Berlim, poema sinfônico Dom Juan, opus 20, de Richard Strauss.

0: Ouvimos o poema sinfônico Dom Juan, Opus 20, de Richard Strauss, com a Orquestra Filarmônica de Berlim, sob regência de Ricardo Muti. Este programa teve seleção musical de Ralph Schwartz, trabalhos técnicos de Altair Borges. Eu sou Madeleine Alves. Obrigada por sua companhia. Até a próxima.
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1: Olá, muito bom contar mais uma vez com sua audiência do Toque de Cordas aqui da Rádio Cultura FM. Hoje começando com Ernesto Nazaré, arranjo de Daniel Wolff, com ele ao violão e Wilfried Berk clarinete. Vamos ouvir Turbilhão de Beijos.

Abrindo o toque de cordas de hoje com Ernesto Nazaré, ouvimos Turbilhão de Beijos com Wilfried Berk, clarinete, e Daniel Wolff ao violão. E seguimos com Mário Castelnuovo Tedesco, Concerto para Violão número 1 em Ré Maior, opus 99. Movimentos Allegretto, Andantino alla Romanza, Rítmico e Cavalheiresco. Pietro Locato Violão, Orquestra Sinfônica Destre e regência de Nadir Garofalo.

0: De Mário Castelnuovo Tedesco, ouvimos Concerto para Violão número 1 em Ré Maior, Opus 99, com Pietro Locato Violão, Orquestra Sinfônica d'Este e regência de Nadir Garofalo. Vamos a um rápido intervalo, já voltamos.
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5: Já estamos de volta com o Toque de Cordas e seguimos com Radamés Nathalie, sonatina para flauta e violão, movimentos cantanda com simplicidade, adágio movido, duo Most Kunst.

De Radamés Inácio, ouvimos Sonatina para flauta e violão com o duo Most Kunz. Toque de cordas pela Cultura FM. Mario Gandhi foi um violonista e compositor italiano que viveu entre 1923 e 2010. Seu pai era guitarrista de jazz e Mario trilhou por esse caminho no início da carreira, tocando também contrabaixo em orquestras de rádios. A trajetória de Mario Gandhi mudou a partir dos anos 50, quando ele foi solista de concertos de Petrarca e Giuliani. A partir daí, passou a se dedicar mais à música de concerto. Vamos ouvir então a Suite Italiana, composição de 1989, que explora temas folclóricos italianos.

0: De Mario Gandhi ouvimos Suite Italiana, Movimentos Allegro Vivo, de um Saltarello romano de 1400, Adagio, de uma melodia popular de Abruzzo, Allegro, da Tarantella, da ópera Piedgrotto. Robin Hill e Peter Wilczynk, violões, encerrando assim o Toque de Cordas de hoje. Seleção musical Bruno Lombizani, estágio em produção Lavínia Vilas Boas, trabalhos técnicos Marcelo Nascimento. Muito obrigado pela sua audiência, um bom dia a todos e até o nosso próximo encontro.
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1: 8 horas 59 minutos.
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1: Du fond de l'abîme. Essa é a versão para o francês da primeira frase do Salmo 130, De profundis clamav ad te, Domine, das profundezas clamei a ti, Senhor. Vários compositores escreveram sobre esse salmo, inclusive a jovem francesa Lili Boulanger. Ela trabalhou nesse tema durante toda a Primeira Guerra Mundial, entre 1914 e 1917. Durante esse período, ela produziu três salmos que, segundo ela, seriam três orações pela paz. São os Salmos 24, 129 e 130. O interessante notar é que Boulanger começa a escrever o Salmo 130 antes dos outros e é justamente esse o último a ser finalizado. Ele foi composto na tonalidade de si menor, o que reforça o ambiente de terror e opressão que a Europa vivia na Primeira Guerra. Foi uma das últimas peças escritas por Lili, que viria a falecer em 1918. O Salmo 130 foi composto para contralto, tenor, coro, órgão e orquestra e é um testemunho da maturidade orquestral na escrita dela, como se tivesse sido composto após uma longa vida repleta de experiências emocionais, o que não aconteceu, lembrando que Lili Boulanger não chegou aos 25 anos de idade. Ela o dedicou à Mémoire de mon cher papa, a memória de meu querido papai, Ernest Boulanger, que faleceu quando ela tinha apenas 6 anos de idade. Vamos ouvir então, Du fond de l'abîme, Salmo 130 de Lili Boulanger.

0: Ouvimos Du Fond de l'Abîme, Salmo 130 de Lili Boulanger, com a contralto Bernadette Greve, o tenor Ian Patridge, o coro e orquestra sinfônica da BBC, em uma gravação muito especial, tendo como regente a irmã de Lili Boulanger, Nadia, realizada em outubro de 1968. Vamos agora a um breve intervalo e já voltamos.
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1: Jan Dismas Zelenka compôs o Salmo 130 em 1724, ano da morte de seu pai. Por causa disso, ele incluiu no final desta peça um trecho do Ofício dos Mortos.

Ouvimos o Salmo 130 de Jan Dismas Zelenka com o contratenor Peter de Groot, o tenor Ian Honeyman, o barítono Lieven Termont e os baixos Peter Coy e Dirk Snellings. Conjunto Il Fondamento, sob direção de Paul Dombrecht. E vamos pular do século XVIII para o século XX. Composto em 1980 por Arvo Pärt, o Salmo 129, De Profundis, foi escrito para coro masculino a quatro vozes, órgão, bumbo e sinos tubulares.

0: de Arvo Pärt, De Profundis, com o organista Christopher Bower Broadbent, o percussionista Dan Kennedy e o The Theatre of Voices, sob direção de Paul Hillier. Agradeço sua audiência e até o próximo programa.
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1: 9:59.
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1: Olá, amigos! Hoje teremos o último programa da série sobre compositores que, infelizmente, faleceram cedo demais, nos deixando na casa dos 20 anos de idade. Nos programas anteriores, falamos do inglês Thomas Linley II, do espanhol Juan Crisóstomo de Arriaga e do italiano Giovanni Battista Pergolesi. Pois bem, para este programa, ficaremos aqui no Brasil, pois nunca é demais revisitarmos a vida e obra de um verdadeiro fenômeno, o compositor paulistano Alexandre Levy. Bem-vindos a mais um Encontro com o Maestro.

Alexandre Levi nasceu em São Paulo em 1864, em uma família de enorme tradição musical, fundadores da famosa Casa Levi, que comercializava instrumentos e partituras. Alexandre Levi foi um prodígio do piano e uma das mentes mais brilhantes da sua geração. A São Paulo daquela época estava em plena transformação, impulsionada pela economia do café, e Levi foi uma figura central na criação de uma identidade musical para a cidade, assim como para o país. Infelizmente, a sua vida foi tragicamente curta, falecendo com apenas 27 anos de idade. Ainda assim, o seu legado é imenso, pois foi um dos primeiros compositores a fundir a erudição europeia com a alma e os ritmos tipicamente brasileiros. Neste programa, faremos um panorama do trabalho de Levi. Ouviremos exemplos da sua música para piano, da sua música de câmara e também sinfônica, e as experiências pioneiras com a música brasileira. Vamos então começar pelo piano. Desde muito jovem, Levi apresentou-se como pianista, recebendo grandes elogios da crítica paulistana. A sua obra para piano demonstra grande influência de Schumann e também de Chopin. Para começar a audição de hoje, ouviremos três peças para o piano de diferentes personalidades. A primeira é o Allegro Appassionato, uma obra de fôlego, vigorosa, cheia de drama e contrastes dinâmicos, muito enérgica. Logo em seguida, ouviremos o segundo improviso. Esta, uma peça que revela o lado mais lírico de Levi. Livre, íntimo e profundamente poético. Para finalizar, teremos uma polca bastante delicada, intitulada Paulina. O Allegro Appassionato será executado por Gabriela Afonso. O segundo improviso, por Alexandra Cial. E Paulina, por Guilherme Frazzato.

Acabamos de ouvir três peças para piano de Alexandre Levi. A primeira foi o Allegro Appassionato, executada por Gabriela Afonso. A segunda peça foi o Segundo Improviso, executada por Alexandra Cial. E finalmente tivemos Paulina, uma polca, executada por Guilherme Frazzato. Além de se dedicar ao piano e à composição, Levi também se envolveu na organização da vida musical paulistana. Participou da fundação do Clube Haydn e do Clube Mendelssohn, onde assumiu o cargo de diretor de concertos. Essas agremiações tinham como objetivo, naquela época, divulgar o repertório internacional para o público paulista. Além disso, Levi dedicou-se ao desenvolvimento da música de câmara e da escrita para instrumentos de cordas. Em 1887, ele viajou para Paris, onde estudou harmonia e contraponto com o renomado professor Émile Durand. E desta bagagem técnica nasceu o seu quarteto de cordas. Ouviremos o seu quarto movimento com o quarteto Cidade de São Paulo. E em seguida, ouviremos um andante moderato para cordas com a Orquestra de Câmara Solistas de Londrina.

0: Nós acabamos de ouvir o Andante Moderato para Cordas, com a Orquestra de Câmara Solistas de Londrina. E antes, tivemos o quarto movimento do Quarteto de Cordas de Alexandre Levi, executado pelo Quarteto Cidade de São Paulo.
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5: Hoje, o compositor paulistano Alexandre Levy. Paralelamente à escrita para pequenos conjuntos, Levy trabalhou nas grandes formas clássicas herdadas da Europa. Esse interesse resultou em uma belíssima sinfonia em Mi menor, iniciada em 1886 e concluída em 1889. Trata-se de uma típica sinfonia de estrutura clássica em quatro movimentos, inspirada nos modelos sinfônicos do final do século XIX. Infelizmente, Levy não teve a oportunidade de ver esta partitura editada ou amplamente executada ainda em vida. Nós vamos ouvir o belo primeiro movimento desta sinfonia, uma peça que apresenta uma introdução lenta de caráter solene, seguida por um andamento rápido, um allegro molto. A execução será da Orquestra Experimental de Repertório, dirigida pelo maestro Jamil Malouf.

Nós acabamos de ouvir de Alexandre Levi o primeiro movimento da sua sinfonia em menor, um Allegro Molto. A execução foi da Orquestra Experimental de Repertório, dirigida pelo maestro Jamil Malouf. Pois bem, caros ouvintes, após o domínio da linguagem e da técnica da música de concerto europeia, Levi passou a associar a ela elementos da música popular brasileira. Com isso, entrou para a história como um dos precursores do nacionalismo musical brasileiro. A sua obra de caráter nacional mais conhecida é a Suíte Brasileira, escrita em 1890. Vamos ouvir dela, em seguida, o terceiro movimento, intitulado Samba, com a Orquestra Sinfônica do Estado de São Paulo, a OSESP, dirigida pelo maestro John Nashimi.

Nós acabamos de ouvir de Alexandre Levi o samba, quarto movimento, da Suíte Brasileira para a Orquestra. A execução foi da Orquestra Sinfônica do Estado de São Paulo, dirigida pelo maestro John Nashman. Para encerrar nosso programa, voltaremos ao piano com outra peça de caráter nacional, o Tango Brasileiro, composto também em 1890. A execução será da pianista Clélia Irudum.

Com Clélia e Iruzum, nós ouvimos o Tango Brasileiro, de Alexandre Levi. E com ele, vamos chegando ao final do nosso programa.

0: Alexandre Levi faleceu súbita e inesperadamente em 17 de janeiro de 1892, aos 27 anos de idade. Não apresentava histórico de doenças graves. Tivesse vivido mais tempo, teria com certeza contribuído mais substancialmente para o nascimento de uma genuína música de concerto brasileira. É isso aí, caros ouvintes. Espero que vocês tenham apreciado mais este programa. Um grande abraço a todos e até o nosso próximo encontro.
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3: 10 horas 59 minutos.

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4: Olá, ouvinte da Rádio Cultura. É com muito prazer que eu inicio mais um programa da série Letra e Música. Hoje temos um convidado importantíssimo, especialíssimo, um grande letrista brasileiro e, mais do que isso, um grande trabalhador da palavra. Sempre que eu converso com ele, ele me diz: trabalhei o dia todo, né? O Carlos Renoc está aqui diante de mim. É o próprio personagem daquele poema do Olavo Bilac, que fala do trabalha, né? Lembra o poeta, é um ourives e tal, e blá, blá, blá. O Renó trabalha absurdamente a palavra na hora de construir um texto. Renó, grande prazer ter você aqui, muito obrigado por ter aceitado o nosso convite.
5: Eu que agradeço e digo que para mim também é um grande prazer conversar com você sobre esse tema tão nosso, né? Que é letra de música, que é poesia cantada.
4: O Renó também é especialista em versões, né? A gente um dia vai fazer um programa com você aqui, só com versões que você fez. Você vai falar do drama, da dor e a delícia que deve ser fazer uma versão, né? E a gente vai começar com uma canção que trata de um assunto que é absolutamente dominante no mundo de hoje. A canção é de 2015, a gravação. Quando que você escreveu o Que é de Água?
5: 2013.
4: Você escreveu?
5: No final de 2013, começo de 2014, no auge da crise hídrica, chamada crise hídrica, né?
4: Sim.
5: Foi uma seca mesmo, né?
4: Foi.
5: Em São Paulo, não só em São Paulo.
4: Então, Que é de Água tem letra de Carlos Renó e tem melodia de Lenine. Nós vamos ouvir essa gravação que está no disco Carbono, disco que o Lenine lançou em 2015. Nós convidamos você, ouvinte da Rádio Cultura, para prestar muita atenção na letra e depois ninguém mais, ninguém menos do que o próprio autor da letra vai comentar com a gente aqui. Vamos ouvir Que é de Água com Lenine, de Lenine e Carlos Renó.

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0: Nós ouvimos Lenine, Quer de Água, é o nome da música, da canção, composta por Lenine, que é o autor da melodia, e por Carlos Renó, que escreveu essa letra primorosa que você acabou de ouvir. E eu começo, antes que o Renó fale, eu começo pelo Ked, né? Que é uma palavra muito interessante, que nada mais é do que o cadê. O cadê, que a gente usa muito no dia a dia, em determinadas regiões do Brasil, porque em outras regiões do Brasil se usa muito mais o ked do que o cadê, né? A palavra cadê, escrita numa tacada só, numa quatro letras, C-A-D-E, com acento circunflexo, cadê nada mais é do que o resultado da fusão de que é de, que é feito de, que foi feito de, que é de, que de, cadê. Nós temos essas formas, cadê com C, QD, com Q, o E e com o circunflexo no E final, e QED, como escreveu o Renó no título dessa canção, QED Água. Renó, onde você foi buscar tanta maravilha? Porque você, eu sei que você é um artesão da palavra, você lida muito bem com a sonoridade, e eu fico imaginando você trancado lá no, na sua mesa de trabalho, procurando a palavra, aquela que vai fazer o jogo sonoro com a outra, o jogo semântico com a outra. E aqui, nessa letra, você dá mais uma vez exemplos claros desse trabalho. Diga, Renó, por favor.
1: Eu fui buscar, como sempre, na nossa língua portuguesa brasileira, né? No nosso português brasileiro, falado e escrito, e na vida, na realidade da natureza propriamente dita e a natureza das coisas, como estão correndo em relação às ações humanas e o que estamos fazendo com o planeta, né? Isso é uma coisa que me toca e eu observo há mais de 50 anos, entendeu? Porque eu sou fruto de uma cultura chamada contracultura que vivemos aqui no Brasil, sobretudo a partir do começo dos anos 1970, né? Então, para mim, a destruição ambiental não começa há 20 anos. A Amazônia, o Cerrado, começaram a ser destruídos, para mim, da minha perspectiva, em 1974, entendeu? Eu fiz essa letra movido, tocado pelo que estava acontecendo, sobretudo em São Paulo, né? A seca de 2013, 2014.
0: As pessoas vão se lembrar desse período.
1: Exatamente.
0: Né?
1: E tocado por aquilo que estava acontecendo e, infelizmente, pelo que vai acontecer se levarmos em conta os alertas, os avisos daqueles que avisavam sobre isso muito antes disso acontecer e continuaram e continuam avisando, sem serem ouvidos, que são os cientistas da área. Então, eu, sem ser um visionário, um poeta visionário, mas ligado nesse tema e no que essas figuras, esses cientistas, vêm trazendo, desde, sobretudo, finais dos anos 1990, né, com os alertas do IPCC, Intergovernmental Panel of Climate Changes, né? Eu comecei a refletir isso em minhas letras. Agora, uma coisa que interessante que para mim, duas coisas interessantes para mim na criação dessa canção, é que quando eu mandei pro Lenine, eu tinha em mente, né, eu tinha na cabeça a pronúncia Ked, com E aberto, né? Típica de um sudestino, né?
0: O Renó é de São José dos Campos, Vale do Paraíba, estado de São Paulo. Meu vizinho, eu nasci em Guaratinguetá. Somos vizinhos de natalidade.
1: É. E o Lenine é um pernambucano, que aí ele veio com um Ked, para mim foi surpreendente. Mas eu confiei nele, naturalmente. Bom, se ele está cantando Ked, né? Tudo a ver, né?
2: Ked água.
1: Mas aconteceu uma outra coisa. Você já até falou, né, há pouco, eu sou um daqueles esforçados, mais do que talentoso, que se empenha muito para escrever alguma coisa. Eu me lembro de Guimarães Rosa, que dizia que não escrevia nada, ele só reescrevia. Pois bem, eu só reescrevo.
0: E eu tudo. Sou testemunha disso.
1: Quase, você é testemunha porque vê, às vezes, uma letra no estágio inicial, como se fosse já definitiva, e rever depois ela no estágio posterior, né? E eu reescrevo. Então, por conviver tanto com uma letra que nunca sai rápido, né? E trabalhar tanto nela, quando sai a canção, eu adoro, naturalmente, porque meus parceiros são maravilhosos, né? Musicam e cantam muito bem uma letra minha, ou cantam quando eu faço a letra sobre uma melodia originalmente criada por algum deles, né? Então, quando eu vejo a canção, eu adoro e tal, mas não me emociono tão profundamente, tão intensamente, quanto quando eu ouço determinadas canções de outros compositores. Mas com essa aqui ocorreu o seguinte: quando eu recebi a gravação do Lenine, eu adorei, amei. Mas quando eu cheguei no show para ouvir essa canção e ele começou a cantar, eu fiquei terrivelmente comovido. Eu fui me comovendo cada vez mais intensamente. E quando chegou no trecho que fala dos pobres, que fala e a tragédia da seca, da escassez, cair sobre todos nós, mas sobretudo sobre os pobres outra vez, sem terra, teto nem voz, eu chorei assim intensamente ali ao vivo, entendeu? Na apresentação ao vivo do Lenine, né?
0: Não é para menos,
1: tudo,
0: né?
1: Tudo isso nasce de uma emoção mesmo, né?
0: Não é para menos, né? Eu estava falando de como você trabalha a palavra e eu estou aqui, por exemplo, pegando uma estrofe que começa: quando em razão de toda a ação humana e de tanta desrazão a selva não for salva e se tornar savana, selva não for salva e se tornar savana.
1: Eu amo a literação.
0: Para quem não sabe, já falei disso em outros programas, mas não custa lembrar, a aliteração é uma figura da construção poética que consiste na repetição de fonemas consonantais iguais ou parecidos, né? E a selva não for salva e se tornar savana, isso é de uma beleza. Olha, quando eu crescer, vou querer saber escrever um verso. Um verso como esse, bonito demais. E outras tantas passagens, o sertão virar Saara, né? A água for commodity alheia com seu ônus e seu dono, e a tragédia da seca, da escassez, cair sobre todos nós, mas sobretudo sobre os pobres, outra vez, sem terra, teto, nem voz, que é de água, como diz o Lenine. Renó, algo mais que você queira dizer sobre esta canção? Porque nós temos outras e temos o relógio olhando para nós.
1: Sim, só uma coisa que eu revendo, né, a letra, reouvindo a canção, eu gostei de ter feito, eu vejo, que é uma série de compósitos, né, que eu criei ali na hora que fala o lucro a curto prazo, o corte raso. O agrotóxico negócio é uma palavra só. Esse verso é transcrito erradamente, normalmente, na internet e tal. É o agrotóxico negócio. Ou seja, é a junção de agronegócio com agrotóxico.
0: Sim.
1: É um negócio. Eu digo que o agro é um tóxico negócio. É isso que eu estou dizendo criticamente, né? O petrogasocarbocombustível.
0: Fóssil.
1: É um termo só.
0: É.
1: Petrogaso, né? Petro de petróleo, gaso de gás e carbo de carvão, né?
0: Tudo junto aqui.
1: Me referindo às fontes de energia fósseis, né?
0: E para, entre aspas, piorar, o esgoto de carbono a céu aberto. Esgoto de carbono. Não por acaso o disco do Lenine, em que está essa canção, se chama Carbono.
1: Exatamente. É. E o rio enterrado e encoberto por cimento e por asfalto diz muito da nossa realidade paulistana.
0: Sim,
1: né?
0: Sim.
1: São uma cidade desenvolvida, uma cidade que cresceu enterrando e encobrindo seus rios. Daí a razão principal das enchentes e inundações que temos e que afetam muitas pessoas, sobretudo os pobres e periféricos.
0: É isso. Bom, Nós vamos passar agora para uma outra canção da mesma dupla, Lenine e Carlos Renó. Primeira vez que você me falou dessa canção, Renó, foi ato falho. Estou vendo aqui o nome do Lenine diante de mim e estou com ele na cabeça. Ele está presente aqui conosco, né? O Lenine é uma figura adorável, um sujeito imenso, alto, né? Quando a gente se vê, ele quase me pega no colo. Professor! Então, essa canção a gente vai tocar agora chama-se A Meia-Noite dos Tambores Silenciosos, também do disco Carbono. Quando você me contou a história disso aqui, eu fiquei profundamente comovido. Vamos ouvir e depois o Renó vai contar as histórias. Melodia de Lenine, letra de Carlos Renó, A Meia-Noite dos Tambores Silenciosos. Vamos lá.

Nós ouvimos A Meia-Noite dos Tambores Silenciosos. Esse A de A Meia-Noite, escrito com acento indicador de crase, tem o sentido X, se não fosse, teria o sentido Y. É justamente nessa hora, A Meia-Noite dos Tambores Silenciosos. Melodia de Lenine e letra de Carlos Renó.

0: no disco Carbono, de 2015, esse arranjo primoroso que você ouviu, e a regência também de Letieres Leite. Renó, o microfone é seu. Explique para nós, conte para os ouvintes a história maravilhosa que você já me contou uma vez há muito tempo. Vai ser um prazer imenso.
1: Então, eu, por conta da amizade com alguns pernambucanos maravilhosos, particularmente a parceria com o Lenine, que começou em finais da década de 1990, eu fui levado a viver, né, e participar mesmo do Carnaval de Recife durante alguns anos seguidos. Foram 5 ou 6 anos seguidos, né? E participar de um bloco que tinha lá, hilário, o Quanta Ladeira. Quanta ladeira, ô linda, quanta ladeira, quanta ladeira. E a gente fazia paródias, né? Todo mundo, paródias assim de sacanagem, sabe? Carnavalescas, né? Só que no Carnaval de Recife, na noite de segunda-feira, tem, né, que se chama A Noite dos Tambores Silenciosos, que é o desfile dos blocos urbanos negros de maracatu, né, diferentemente dos blocos rurais, né, muito inspiradores do nosso querido, da Nação Zumbi.
0: O Chico Science.
1: O Chico Science, né? E aí eu fui assim, a primeira vez, né, desavisado, assistir a Noite dos Tambores Silenciosos. E à meia-noite, perto da meia-noite, né, atrás da igreja de São José, ali na região central de Recife, mais ou menos central, o bloco que estivesse desfilando parava ali e havia um rito muito tocante, muito comovente, de candomblé, em homenagem, numa evocação aos egumos, que são os espíritos dos mortos, né? Já que aquela região ali é a região em que chegavam os negros escravizados da África, e eles ficavam por ali, e alguns já morriam ali, os que não tinham morrido na travessia, entendeu? Eles chegavam tão mal, né, assim, que, enfim, né, eram enterrados por ali. Então tem isso, essa carga, entendeu? Aí há uns cantos de candomblé. Eu já tinha sido introduzido no candomblé por ser, na primeira vez ali, por senhor Gilberto Gil e Flora Gil, em Salvador, né? Alguns anos antes, né? Então já era alguém sensível a isso, né? Então eu fui tocado por aquilo, quis logo vir a escrever uma letra que viesse a ser musicada, né? Como veio depois a ser pelo Lenine, e numa gravação que teve o arranjo de ninguém menos que Letieres Leite, o grande músico soteropolitano, né? Que fez essa maravilha. Né,
0: ele é o diretor daquela orquestra lá de Salvador.
1: Rumbilés.
0: Né?
1: Exatamente.
0: Um trabalho maravilhoso.
1: Exato.
0: Maravilhoso.
1: Agora tem uma história curiosa, né? No último carnaval que eu passei, porque aconteceu o seguinte. Eu, às vezes, quando eu ia para o Carnaval de Recife, quando o avião estava mais ou menos ali a região de Salvador, né, eu pensava, poxa, mas será que eu não devia descer aqui, né, para o carnaval? Até que aconteceu o seguinte. Resolvi passar um carnaval em Salvador, né, trair o carnaval de Recife. E essa traição virou um casamento. Daí, desde então, são mais de 15 anos de carnaval que eu passo em Salvador, né? Bom, mas na última vez que eu fui, né, eu, naquela época, né, 2006, é por ali, a gente se comunicava muito por e-mail, não tinha WhatsApp, né? Era menos dinâmico. E eu lembro que eu estava numa conversa com o senhor Caetano Veloso. Aí, antes de viajar na quinta-feira cedo para Recife, né? Na quarta-feira à noite, eu mandei uma mensagem assim para o Caetano: olha, tô indo para o carnaval em Recife, a gente continua conversando depois do carnaval, quando eu voltar de Recife. Aí, quando eu chego lá, né, na sexta-feira, no Marco Zero, para a abertura do Carnaval de Recife, né, com uma apresentação sob a direção de Naná Vasconcelos, ninguém menos, né?
0: Um grande músico brasileiro, falecido há não muito tempo, um dos maiores percussionistas

0: do planeta de todos os tempos.
1: É. Aí eu tô lá nos bastidores, alguém fala, ah, o Caetano tá ali no palco, ali do lado, na parte lateral. Eu falo, Caetano? Imagina, Caetano. Vai deixar o carnaval de Salvador para qualquer outro carnaval, no carnaval mesmo? Imagina. E não pensei mais no assunto, mas aí chegou uma hora que fomos subir ao palco, eu e mais alguns amigos ali, para ver do lado, né, a orquestra do Spock, né? Aí quando chegamos, eu vejo atrás do que nem dois compadres, ninguém menos do que Caetano e Ariano Suassuna.
0: Nossa
1: Senhora. Um tropicalista e um antitropicalista, mas animadamente e amigavelmente ali conversando.
0: Você imagina a luz que não saía desse encontro, né?
1: É.
0: Meu Deus do céu.
1: Não, foi lindo, eu percebi, eu senti. Aí eles se levantaram, acabou a música, eles se levantaram. Eu dou de cara com o Caetano e falei, cara, o que você está fazendo aqui? Aí eu logo, imediatamente, disse para ele, olha, tem uma coisa aqui nesse carnaval que você não pode deixar de ver. É a noite dos tambores silenciosos. Ele falou imediatamente, é o que eu mais quero ver. E não deu outra. Na segunda-feira à noite, nós estávamos lá vendo juntos o rito a que se refere a letra da canção.
0: A sua letra.
1: É.
0: Pois é, letra e música é isso. É o próprio autor dizendo aqui coisas que você jamais saberia só ouvindo a canção. É justamente esse o nosso propósito neste programa da nossa querida Rádio Cultura.
2: Agora a gente vai para um rápido intervalo. Daqui a pouquinho estaremos de volta.

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18: Hoje nós temos a

presença de Carlos Renault, letrista. Não só letrista, mas hoje aqui basicamente como letrista. Falamos já de duas canções dele com Lenine e falaremos de mais uma que me é particularmente cara porque mexe com um aspecto muito interessante da língua portuguesa. Uma canção que está no disco Falange Canibal, que o Lenine gravou, disco do Lenine, que ele gravou em 2002. A melodia é do Lenine, a letra de Carlos Renault. A música se chama Ecos do Ão. Ão, a terminação ão, que existe em sabe Deus quantas palavras da língua portuguesa e que é uma exclusividade da língua portuguesa, não é? Esse ão que põe muita gente estrangeira em dificuldade, né? Porque as pessoas não conseguem pronunciar esse som nasal, né? Esse ão. E às vezes até acontecem coisas engraçadas por causa disso. Mas a partir desse fato quase exclusivo da língua portuguesa, de Portugal e do Brasil, né? E dos outros países lusófonos, o Renault, inteligente como sempre, sensível como sempre, escreveu uma letra que tem relação direta com a nossa realidade, a realidade brasileira. Essa canção é do início dos anos 2000. No site do Renault está escrito 2001, que deve ser o ano em que ele escreveu a letra. O Lenine gravou em 2002, mas ela poderia ser escrita amanhã, porque pouca coisa mudou na realidade do nosso país. Talvez a Febem, que não existe mais, mudou de nome, mas a coisa continua. Vamos ouvir, então, Ecos do Ão, de Lenine e Carlos Renault com Lenine. Vamos lá.

0: Nós ouvimos Ecos do Ão. Ão, o nosso Ão, do português brasileiro, do português de Portugal, do português de Cabo Verde, de Angola, de Moçambique, de São Tomé e Príncipe, Guiné-Bissau, Timor-Leste. Se bem que em muitos desses lugares o português é língua oficial, mas pouca gente fala. Por exemplo, Timor, a porcentagem é muito pequena, a porcentagem de falantes de português, né? É pequena. Cabo Verde, que esteve na Copa do Mundo, é muito mais comum que as pessoas se comuniquem no crioulo cabo-verdiano do que em português, mas português é a língua oficial desses lugares. E Carlos Renó, de onde você tirou a ideia de fazer uma letra, um texto que fala das nossas mazelas, da nossa realidade, a partir desse dado linguístico único? Isso é coisa de gênio. Uma vez o Silvio Lancelotti me disse, mas se você diz que isso é, que não sei o que, é genial, eu vou dizer o que do Michelangelo? Mas olha, certas coisas são realmente, a gente pode, eu uso pelo menos sem nenhum problema o adjetivo genial. Isso aqui é genial.
1: Eu lembro que você escreveu um artigo, né?
0: Escrevi.
1: Na sua coluna, na
0: isso,
1: época,
0: na Folha de São Paulo, escrevi um texto sobre essa. E esse texto foi parar em prova de vestibular e tal. Né? Fomos os dois, né? Você
1: Obrigado.
0: Pela letra e eu pelo texto.
1: Então, eu quis explorar, né? Fazer convergir, né? Essa peculiaridade, essa exclusividade do ão, né? Que a língua portuguesa apresenta, né? E, paradoxal, curiosamente, né, o ão, que é a particularidade, a grande originalidade das terminações sonoras da língua portuguesa, num contexto maior, né, de línguas, e que, ao mesmo tempo, constitui a rima mais comum e mais vulgar. Né?
0: É.
1: Eu sou muito ligado em rima, né, muito, adoro rimas. Né? Aí eu quis fazer uma letra inteira só com ão por causa disso. Desse valor que tem, que você acaba de falar, né? Expressar o valor do ão na nossa língua, né? E falar das mazelas do nosso país, que é o país com o número maior de pessoas no mundo que falam o português, né?
0: É o maior país do universo lusófono, né? Não fosse o Brasil, o português estaria claudicando, né? Porque são poucos os falantes fora os brasileiros, né? E hoje há uma guerra aí, Portugal, não Portugal, mas muita gente de visão estreita em Portugal, com guerra linguística, dizendo que o Brasil não fala português coisa nenhuma e que não sei o quê, aquela xenofobia, aquela desgraça, né? Não existe coisa pior do que esse tipo de preconceito, né? Um horror.
1: E o Lenine está cantando essa canção no seu novo show.
0: Ah, é?
1: É.
0: Que maravilha.
1: É.
0: Que maravilha. Agora, não há repetição, né? Só tirando o ão, da expressão ecos do ão, que é dita a exaustão, não é? Tirando esse ão da frase ecos do ão, os outros ãos todos são... Não se repetem, né? Não se repetem.
1: Ah, dizer, nenhuma palavra repetida. Não.
0: Você tem um léxico aqui brutal, impressionante,
1: Sim.
0: né?
1: Inclusive, coisa... internamente, há alguns anos.
0: Não só na extremidade, né?
1: Exatamente. Agora, outra coisa interessante a se dizer aqui é que o ão aí é uma referência também implícita ao poema Ão, de Augusto de Campos.
0: Sim.
1: Então são ecos do ão que a letra apresenta, mas também ecos do poema ão, e que foi musicado por um parceiro meu, o Aldo Bridge.
0: Letra e música, Rádio Cultura. Hoje recebemos Carlos Renó. Renó, agora acho que é para encerrar o programa, o nosso tempo está mais ou menos ali no... Né? Batendo na trave, uma parceria assim, internacional. O Renó sabe quanto eu gosto do Uruguai. O Renó não se conforma de eu torcer pela Celeste, pela seleção do Uruguai. E nós vamos apresentar uma canção que o Renaud fez com o Jorge Drexler, que é um músico uruguaio de primeiríssima grandeza, um cidadão de primeiríssima grandeza. Ele é uma figura adorável, né? Gosta muito do Brasil, fala português muito bem, né? É médico, né? Que deixou a profissão para se dedicar exclusivamente à música, não é? Não mora no Uruguai, mora em Barcelona, né? Se não me engano.
1: Madrid.
0: Mas, em suma, é internacional, é um uruguaio que vive pelo mundo. A canção se chama Sá. A gente vai ouvir com o Drexler e depois o Renaud vai fazer suas considerações. Vamos lá.

0: nós ouvimos Sá. Sá, S-A. S-A com acento agudo no A, Sá. Depois o Renó vai fazer uma consideração sobre esse título. Ouvimos Sá, de Jorge Drexler, autor da melodia, e Carlos Renó, autor da letra, com o próprio Drexler. E antes que o Renó conte para nós histórias dessa letra, eu não resisto à tentação de fazer uma observação linguística, porque a letra é escrita na segunda pessoa do singular clássica, tu, né? E que tu velas, e por aí vai, né? Desejas e tal. Mas no começo da letra existe uma passagem interessantíssima, logo de cara, nos dois primeiros versos. Quando meus olhos adentro em teus olhos, em seu centro, em teus, com T de tatu, olhos, em seu centro, seu, com S, de sapato, a questão aqui é muito delicada, muito interessante. Teus olhos, os olhos da pessoa a quem eu me dirijo, com quem eu estou falando. Em seu centro, não é o centro da pessoa, o centro deles, olhos. Né? Quando meus olhos adentro, em teus olhos, em seu centro, que pode ser o centro dos olhos, pode ser o centro da pessoa, pode ser o que quiser. Né? A poesia, não sei se há uma coisa específica aí, Renó, mas em suma, o seu aí
1: o
0: é o
1: centro dos olhos.
0: O centro dos olhos. Né? Então, um trato linguístico aqui, muito sofisticado,
1: isso
0: muito
1: reaparece
0: bonito
1: no final, no começo da última cestilha, né? Da última estrofe, quando em teus olhos adentro,
0: isso.
1: Os meus olhos em seu centro.
0: Exato. É. Muito bonito isso, Renó. Vamos lá, a bola é sua.
1: Então, Sá é a letra, né, que eu escrevi antes da música, né, que passei para o Drexler. Ela é um exemplo da influência da poesia trovadoresca, provençal, no meu trabalho, que eu admiro profundamente, sobretudo nas traduções maravilhosas de Augusto de Campos. E tanto que a gente observa um procedimento formal nela que expõe essa influência, porque cada verso que termina uma estrofe contém um elemento que é retomado imediatamente em seguida, no primeiro verso da estrofe seguinte. Então, a primeira estrofe termina, do que desejas no fundo. Aí a estrofe seguinte, no fundo, qualquer que seja. E por aí vai, né? Na segunda estrofe termina, mas em toque, em tato, em ato. E a terceira estrofe começa, no ato seria lindo e por aí vai, né? Bem, Sá, eu acho interessante, né? Porque é uma forma reduzida de sinhá. Né? E que é, por sua vez, uma forma reduzida de senhora, né? E foi essa canção, né, essa letra, é para uma mulher, né? Só que o interessante é que essa mulher, na verdade, na realidade, ela se chamava Sá, se chama Sá, e que ela é chamada de Sá. Mas Sá é a forma reduzida de Sarita, que é o nome real dela.
0: Ah, nossa,
1: então,
0: que maravilha.
1: Aí também opera uma redução de formas, entendeu? De Sá. Ah. São essas coisas que tornam interessante, né? Um poema, uma letra, uma canção, né? Para mim, pelo menos, né? E mais ainda, olha, o Drexler é um uruguaio. O Uruguai está do lado do Rio Grande do Sul, e é uma gaúcha.
0: Ou seja,
1: tudo a ver.
0: Tudo a ver.
1: Tudo a ver, né? Tanto que na quinta estrofe, né, existe o verso, no quarto verso, é da chama da flor do sul, Sá. Esse sul, tanto pode ser, né, é um meio misterioso, né? Mas tanto pode sugerir o sul do corpo, né? Quanto o sul do Brasil.
0: Sul,
1: né?
0: Geográfico.
1: Exatamente. Sá, né? Do sul, vírgula, Sá. E esse sul, vírgula, Sá, rimando com pulsa, né? Da mesma forma que alguns versos acima, né? O final do primeiro, acende o teu fogo, acende-o, rima com incêndio, que finaliza o verso seguinte.
0: Como o ouvinte pode perceber, é muito trabalho. O Renó realmente é aquilo que diz o Bilac naquele poema, né, que
1: O poeta. Drummond também, o Drummond na luta também. Com as palavras.
0: É, luta van e tal, bababá. E por aí vai, quer dizer, é uma coisa impressionante. E esse sulsa, que pulsa, pulsa. Isso é de uma beleza impressionante, realmente impressionante. Renaud, quanto trabalho, né? O Augusto de Campos escreveu um livro que para a nossa geração, nós que nos interessamos por poesia, por literatura, um livro fundamental chamado Balanço da Bossa, que depois ele reviu e ampliou e passou a chamar-se Balanço da Bossa e Outras Bossas. Ele dedica o livro ao pai dele, está na dedicatória, eu vou ler aqui. A meu pai, Eurico de Campos, pintor, compositor, pianista e sambista, que me ensinou a amar a música popular e a passar toda a minha vida a defender causa perdida. É mais ou menos isso, né, Renaud? A gente bate malha, muitas vezes, em ferro frio, a poesia. Nós tivemos até ministro da educação dizendo que filosofia é coisa de desocupado, né? Que as pessoas não tinham nem que dar bola para isso. Então, você vê que é triste demais o que a gente encontra quando a gente ouve e lê e vê muita bobagem a respeito do que é o trabalho de um poeta, de um escritor, né? De um filósofo, né? Que são pessoas, que são seres fundamentais, né? Fundamentais para a vida. Começar a fazer algum sentido, se é que ela tem sentido, né? É lutar a vida inteira por causa perdida.
1: É isso.
0: Renaud, obrigadíssimo.
1: Obrigado a você.
0: Nós encerramos aqui o programa de hoje, Letra e Música, Carlos Renaud, grande letrista brasileiro, dos maiores que nós temos, dos grandes que nós temos, e o Renaud vai voltar. Vai voltar. Um dia a gente vai fazer um programa com as canções que falam de temas específicos, as chamadas canções militantes, como o próprio Renaud nomeia. Vamos falar das versões, que são muito lindas, né? Muito lindas. E de outras cositas más. Tá bom? Grande abraço, Renaud. Muito obrigado. O programa de hoje teve a produção de Gabriela Paques, apoio de Lavínia Vilas Boas e trabalhos técnicos de Wagner Freitas. Eu deixo a você o meu forte abraço.
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8: 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Aqui na Cultura FM. 11:59.

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1: Olá, ouvintes. Começa agora o Concerto do Meio-Dia. Iniciamos com Joseph Bologne, Chevalier de Saint-Georges, e a sua peça Concerto para Violino em Lá Maior, Opus 5, número 2. Os movimentos são três: Allegro Moderato, Largo e Rondô. Takako Nishizaki, ao violino. A Orquestra de Câmara de Colônia é dirigida por Helmut Müller-Brüll.

Assim tivemos com a Orquestra de Câmara de Colônia, sob a condução de Helmut Müller-Brühl, tendo Takako Nishizaki ao violino, o Concerto para Violino em Lá Maior, Opus 5, número 2, de autoria de Joseph Bologne, Chevalier de Saint-Georges. E agora vamos ao intervalo e o concerto do meio-dia volta logo depois.

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2: O Concerto do Meio-Dia está de volta com Lalo Schifrin, autor e condutor da Sinfônica de Londres, tendo a flauta Marisa Canales, na interpretação do Concerto Caribenho para flauta e orquestra, que tem o primeiro movimento Allegro, o segundo movimento Andantino e o terceiro movimento Allegro Molto Vivace.

0: Ouvimos o concerto caribenho para flauta e orquestra de Lalo Schifrin, que também conduziu a Sinfônica de Londres, tendo a solista Marisa Canales à flauta. E com esta obra estamos encerrando o concerto do meio-dia, que teve produção de Bruno Lumbizani e trabalhos técnicos de Altair Borges. Uma boa tarde a todos. Sejam felizes.
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2: Meio-dia e 59 minutos.
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4: Olá, caros amigos. Sejam bem-vindos a mais uma edição do nosso Encontro com a Grande Música, nosso programa Contrastes. Hoje, esse programa será inteiramente dedicado à vida, ao timbre inconfundível e à técnica impecável de um dos gigantes do violino da nossa época, o russo-israelense Shlomo Mintz. E o motivo de eu escolher esse tema para o programa de hoje foi que tive o imenso privilégio de encontrá-lo recentemente e poder compartilhar o palco tocando com ele e também regendo o Shlomo Mintz tocando o concerto de Tchaikovsky. Um sonho que nunca imaginaria de viver e pelo qual serei eternamente grato. Nos dias de ensaios e concertos, pude conversar com o mito da minha adolescência e isso me trouxe vários pensamentos que quero compartilhar aqui com vocês. Mas antes, alguns detalhes biográficos. Nascido em Moscou em 1957, Mintz emigrou para Israel aos 2 anos de idade e foi lá, sob a tutela da lendária professora Ilona Feher, ela própria uma herdeira da grande tradição violinística europeia, que o talento de Mintz começou a ser lapidado. Aos 11 anos, ele já solava com a Filarmônica de Israel, e aos 13, fez sua estreia internacional, substituindo de última hora um adoentado Itzhak Perlman, numa performance do dificílimo Concerto número 1 de Paganini, sob a batuta de Zubin Mehta. Mas o que sempre impressionou no jovem Mintz não foi apenas a pirotecnia técnica, e sim a maturidade do seu som. E para abrir nossa audição, vamos ouvir o primeiro movimento do Concerto para Violino em Mi Menor, opus 64, de Felix Mendelssohn. Essa célebre gravação foi publicada pelo selo Deutsche Grammophon e traz Shlomo Mintz acompanhado pela Orquestra Sinfônica de Chicago, sob a regência de Claudio Abbado.

Ouvimos Shlomo Mintz e Claudio Abbado no primeiro movimento do Concerto para Violino de Mendelssohn. Eu lembro, aliás, que quando conheci o Claudio Abbado, tinha acabado de gravar esse álbum com Shlomo Mintz e conversamos bastante. Eu, ainda adolescente, falando da minha admiração enorme por Shlomo Mintz e sem ter a coragem de falar para Abbado que um dos outros ídolos era justamente ele, Claudio Abbado. Após sua estreia meteórica, Mintz mudou-se para Nova York, onde foi apadrinhado por Isaac Stern e onde estudou com a célebre Dorothy DeLay, na Juilliard School. E aqui vem meu primeiro relato, ouvido do próprio Mintz. Se é verdade que Stern foi um incentivador fundamental na carreira do Shlomo, é também verdade, e isso está já relatado por vários outros artistas, como Ruggero Ricci, Aaron Rosand, que Stern queria ter o controle absoluto do mercado da música, especialmente nos Estados Unidos. Assim como Stern obstaculou durante toda a sua vida meu mestre, Ruggero Ricci, ele também parou de apoiar Mintz. Um episódio especial foi indício disso. Depois do álbum com as sonatas de Franck, Debussy e Ravel com Jefim Bronfman, que teve enorme sucesso, a Deutsche Grammophon tinha programado com Shlomo Mintz e Jefim Bronfman as três sonatas de Brahms. Acontece que esta gravação foi cancelada pouco antes de acontecer, sem maiores detalhes, por parte do pianista, que um mês depois gravaria as mesmas três sonatas de Brahms com Isaac Stern pela Sony. Essa história foi contada, para mim, pelo próprio Shlomo Mintz. Seja como for, foi nessa época que o som do Mintz se consolidou. Ele desenvolveu um timbre que a crítica especializada define como encorpado, quente, de uma projeção formidável e com um vibrato intenso. É um som que exige muito, não apenas do arco, mas do próprio instrumento. E ao longo de sua carreira, Mintz tocou em joias da luteria mundial, extraindo sonoridades abissais de instrumentos como o Guarnerius del Gesù, Vieuxtemps, de 1741, e diversos exemplares de Stradivarius, conhecidos por sua ressonância escura e complexa. Esse peso sonoro faz de Mintz um intérprete ideal para o grande repertório sinfônico romântico. A robustez de sua mão direita e a afinação cristalina da sua mão esquerda encontram terreno fértil na obra de Johannes Brahms. E agora apreciaremos o vibrante e enérgico movimento final do Concerto para violino em Ré maior, opus 77 de Johannes Brahms, com Shlomo Mintz acompanhado pela Filarmônica de Berlim, com regência de Claudio Abbado.

0: Esse foi Shlomo Mintz, Claudio Abbado e a Filarmônica de Berlim, no último movimento do concerto de Brahms para violino.
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4: E retornemos ao nosso passeio pela discografia de Shlomo Mintz. Até aqui, ouvimos o violinista amparado por grandes massas orquestrais. Mas a verdadeira prova de fogo para a integridade musical e técnica de qualquer violinista está no repertório solo. Em 1984, Shlomo Mintz gravou a integral das sonatas e partitas de Johann Sebastian Bach, onde muitos intérpretes modernos buscam a leveza e articulação filológica do período barroco. Mintz optou para uma abordagem monumental. Seu Bach é grandioso. Ele cria uma textura polifônica tão densa e contínua que, por vezes, o violino soa com a majestade de um órgão de tubos. Convidamos você agora a uma experiência de audição profunda. Ouviremos na íntegra o ápice dessa gravação. A lendária Chaconne, da partita número 2, em Ré menor. São cerca de 15 minutos de variações ininterruptas sobre um baixo ostinato, onde a alma humana e as cordas do violino parecem se fundir.

Essa foi a chacona de Bach da partita número 2 em Ré menor com Shlomo Mintz. Entramos assim no último bloco do nosso programa dedicado ao mestre Shlomo Mintz. Além de sua brilhante carreira solo, Mintz é um apaixonado camerista, tendo deixado gravações antológicas de sonatas ao lado do pianista Yefim Bronfman, como já mencionei, e também outros grandes pianistas. Sua inquietação musical também o levou aos pódios. Ele atuou e atua como maestro convidado em diversas orquestras e tem se dedicado intensamente ao ensino, sendo um dos pilares do famoso Festival Keshet Eilon, um centro de excelência para jovens violinistas no Israel. Para encerrar nossa jornada de hoje, avançaremos para o repertório do século XX. Sergei Prokofiev escreveu seu concerto para violino número 1 em 1917. É uma obra onde o lirismo quase etéreo e sonhador se choca com a ironia, a acidez e as exigências técnicas mais extremas, por exemplo, como o uso constante de harmônicos e pizzicatos dificílimos. Mintz navega por esses contrastes com uma facilidade que beira o irreal. Ouçamos o desfecho dessa grande obra, novamente com a Sinfônica de Chicago e Cláudio Abbado.

0: Esse foi Claudio Abbado, a Sinfônica de Chicago. No último movimento do concerto de Prokofiev, número 1, é ao violino nosso protagonista de hoje, Shlomo Mintz. Assim termina o nosso programa de hoje. Muito obrigado pela sua audiência, pela companhia nessa última hora e até o nosso próximo encontro com a grande música.
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13: 13 horas 59 minutos.
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17: Olá, ouvinte da Cultura FM. Eu sou Laura Mayumi, começando agora mais uma edição do Quatro Estações. Começamos com o Barroco, com composição de Antônio Vivaldi, 1678 a 1741, concerto para violino em Mi maior.

0: De Antônio Vivaldi, ouvimos Concerto para Violino em Mi Maior, RV 269, Primavera. Movimentos Allegro, Largo e Allegro. Com Enrico Onofre ao violino e Il Giardino Armonico, sob regência de Giovanni Antonini.
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0: Seguimos com o Quatro Estações de hoje, agora para o Classicismo, de Luigi Boccherini, 1743 a 1805. Vamos ouvir Concerto para violoncelo em Sol Maior.

De Luigi Boccherini, ouvimos Concerto para violoncelo em Sol Maior, G480, movimentos Allegro, Adagio e Allegro, com Enrico Bronzi ao violoncelo e a Academia Os Filarmônicos de Verona. O Quatro Estações faz um rápido intervalo e já voltamos.

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1: Quatro estações de volta pela Cultura FM, agora com o romantismo. Vamos ouvir de Johannes Brahms, 1833 a 1897, o concerto para violino e violoncelo em

0: De Johannes Brahms, ouvimos Concerto para Violino e Violoncelo em Lá menor, opus 102. Movimento andante. Com Gil Shahan, violino, Jiang Wang, ao violoncelo e a Orquestra Filarmônica de Berlim, sob regência de Cláudio Abado.
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0: Seguimos com o Quatro Estações agora para o século XX, de Zoltán Kodály, 1882 a 1967. Vamos ouvir Danças de Galanta.

0: Ouvimos do compositor Zoltán Kodály, Danças de Galanta, com a orquestra do Royal Concert Hebal de Amsterdã, sob regência de David Zinman. O Quatro Estações de hoje fica por aqui. O programa contou com a produção de Bruno Lombizani e os trabalhos técnicos de Roberto Rocha e Wagner Freitas. Eu sou Laura Mayumi na apresentação. Agradeço a sua companhia. Até a próxima.
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3: 14 horas 59 minutos.
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Olá, ouvintes da Cultura FM, sejam todos muito bem-vindos ao nosso Teatro de Ópera. Vamos ouvir hoje uma ópera de Gioachino Rossini, Il Viaggio a Reims.

Il Viaggio a Reims tem libreto em italiano de Luigi Balocchi, baseado em Corini, ou L'Italie de Madame de Staël. Esta foi a primeira ópera de Rossini escrita para Paris e sua última obra cantada em italiano. Todos os seus trabalhos posteriores foram em francês. A ópera foi composta para comemorar a coroação de Carlos X e seu enredo gira em torno de um grupo de viajantes retidos em uma hospedaria a caminho da cerimônia. Como se tratava de uma obra escrita para uma ocasião específica, Rossini não acreditava na permanência da ópera no repertório e, 2 anos mais tarde, chegou a usar 4 de seus números em sua primeira ópera francesa, Le Comte Henri. Il Viaggio a Reims estreou em Paris, no Teatro Italien, em 19 de junho de 1825.

A gravação que vamos ouvir traz a soprano Cecília Gazdia no papel de Corina, a mezzo-soprano Lúcia Valentini Terrani como a Marquesa Melibea, a soprano Lela Kuberli como a Condessa de Folleville e também a soprano Katia Ricciarelli como Madame Cortese, o tenor Eduardo Jiménez no papel do Cavalheiro Belfiore, o também tenor Francisco Araiza como o Conde de Liebenskopf, o baixo Samuel Remy como Lord Sidney, o baixo barítono Ruggero Raimondi como Dom Profondo e o barítono Léo Nucci no papel de Dom Álvaro. O Coro Filarmônico de Praga e a Orquestra de Câmara da Europa estão sob a regência de Cláudio Abbado.

A ópera se passa em 1825 no Hotel e Termas O Lírio Dourado, de propriedade de Madame Cortese, em Plombières-les-Bains, na França. A coroação do rei Carlos X está prestes a acontecer na cidade de Reims. Hospedam-se no hotel pessoas importantes da nobreza, como a marquesa Melibea, polonesa, viúva de um general italiano, a condessa de Folleville, jovem viúva apaixonada por moda, o cavalheiro Belfiore, jovem oficial francês, e o conde de Libenskov, general russo apaixonado pela marquesa Melibea. Ainda estão no hotel Corina, uma poetisa romana, Lord Sidney, coronel inglês, que ama em segredo Corina, Dom Profondo, escritor estudioso e amigo de Corina, o barão de Trombonoc, major alemão, fanático por música, Dom Álvaro, almirante espanhol, também apaixonado pela marquesa Melibea, e Dom Luidino, o sobrinho da condessa de Folleville.

Na primeira cena, a arrumadeira Madalena está descontente com as preparações para a chegada dos hóspedes, que a caminho de Reims, para a coroação de Carlos X da França, se hospedarão no Lírio Dourado. O médico do hotel, Dom Prudêncio, informa que por causa dos novos hóspedes, as atividades das termas serão suspensas. Madame Cortese, a proprietária do hotel, aparece. Ela lamenta não poder ir à coroação, mas faz questão de mostrar o hotel aos visitantes na esperança de que algum dia eles voltem para desfrutar das termas.

Na segunda cena, a condessa de Folleville teme que suas roupas não cheguem a tempo para a coroação. A criada da condessa, Modestina, aparece e a nobre pergunta sobre suas vestimentas.

O primo da condessa, Dom Luidino, chega e informa que a diligência deixou cair suas caixas pelo caminho. A condessa desmaia e Dom Luidino pede ajuda. Chegam para acudir Madalena, Antônio, Dom Prudêncio, o barão de Trombonoc e os criados. Dom Prudêncio e o barão discutem sobre como ressuscitar Folleville, mas ela se recupera e lamenta a perda de suas roupas. Modestina aparece com uma grande caixa contendo um belo chapéu parisiense e a condessa se alegra porque alguma coisa se salvou do acidente.

No início da terceira cena, o barão e Antônio combinam os detalhes para a partida, logo à noite para a festa da coroação. Antônio sai e o barão não pode deixar de achar graça no súbito restabelecimento da condessa e da insanidade do mundo em geral. O barão, Dom Profundo, Dom Álvaro, a Marquesa Melibeia, o Conde Libenskov estão todos à espera dos novos cavalos, necessários para a continuação da viagem. Madame Cortés diz que não entende como os animais ainda não chegaram. Os rivais pelo amor da Marquesa Melibeia, Dom Álvaro e Libenskov brigam. As senhoras ficam assustadas e o barão e Dom Profundo se divertem com a idiotice dos apaixonados. A poetisa Corina canta o amor fraterno para deleite de

0: Na quarta cena, sozinho, Lord Sidney lamenta seu amor por Corina. Seu humor melhora quando jovens cantando em louvor à poetisa chegam trazendo flores, mas em seguida Lord Sidney é importunado por Dom Profundo, que quer informações sobre a localização de peças de antiguidades.
1: Gioachino Rossini, Il Viaggio a Reims. Personagens e intérpretes: Corina, célebre poetisa romana, Cecilia Gazdia. Marquesa Melibea, viúva polonesa, Lucia Valentini Terrani. Condessa de Folleville, jovem viúva, Lella Kuberli. Madame Cortese, proprietária do hotel, Katia Ricciarelli. Cavalheiro del Fiore, jovem oficial francês, Eduardo Jiménez. Conde de Liebenskopf, general russo, Francisco Araiza. Lord Sidney, coronel inglês, Samuel Remy. Dom Profundo, um estudioso amigo de Corina, Ruggero Raimondi. Barão de Trombonoc, grande amante da música, Enzo Dara. Don Álvaro, almirante espanhol, Leonucci. Dom Prudencio, médico do hotel, Giorgio Suriani. Dom Luigino, primo da condessa de Folleville, Oslavio di Credico. Madalena, rumadeira do hotel, Raquel Pierotti. Delia, jovem órfã protegida de Corina, Antonella Bandelli. Modestina, criada da condessa de Folleville, Bernadette Banca de Nissa. Antônio, maître do hotel, Luigi di Corato. Zeferino, mensageiro do hotel, Ernesto Gavazzi. Gelsomino, um criado, William Matteuzzi. Coro Filarmônico de Praga e Orquestra de Câmara da Europa, sob regência de Cláudio Abbado. Cena 1 a 4.

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0: Gioacchino Rossini, Il viaggio a Reims. Francisco Arraiza, Katia Ricciarelli, Samuel Remy, Cecilia Gasdia, Ruggero Raimondi, Lucia Valentini Terrani, Lella Coberli, Enzo Dara, Leo Nucci e Bernadette Mancadinissa. Coro Filarmônico de Praga e Orquestra de Câmara da Europa, sob regência de Cláudio Abbado.
1: Agora vamos para uma breve pausa e voltamos daqui a pouco com a segunda parte da ópera de Gioacchino Rossini, Il viaggio a Reims.

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10: Estamos de volta. Vamos agora para a segunda parte da

0: O cavalheiro Belfiore aproveita este momento para declarar seu amor por Corina. Ela se surpreende, mas recusa seu amor. Belfiore decide recuar para mais tarde voltar a tentar seduzir a poetisa. Dom Profundo, que ouviu a conversa do cavalheiro Belfiore com Corina, imagina que a condessa de Folleville vai ficar furiosa se descobrir o que Belfiore tem feito.
1: Dom Profundo!
0: Em seguida, na expectativa da partida iminente, ele passa a refletir sobre seus companheiros de viagem. A condessa aparece procurando pelo cavalheiro. Ela se aborrece quando Dom Profundo insinua que ele teve uma aula de poesia. Dom Álvaro e o conde Liebenskopf se unem a eles, perguntando sobre os cavalos. Chegam então o barão e o restante dos viajantes. O mensageiro Zeferino é obrigado a relatar que não há cavalos disponíveis em nenhum lugar. Não haverá viagem a Reims para a coroação. Na sétima cena, Madame Cortese aparece com uma carta de Paris. Dom Profundo a lê. O rei vai voltar de Reims em poucos dias e haverá uma grande festa na capital francesa, para se hospedarem em sua casa em Paris para as celebrações. Eles deverão partir no dia seguinte, mas nesta noite um grande banquete será realizado no hotel O Lírio Dourado, pago com o dinheiro que teria sido gasto na coroação. O dinheiro que sobrar será dado aos pobres.

A festa tem início na oitava cena. Os convidados já chegaram. O barão tenta reconciliar o ciumento conde com a marquesa, que tem sido vista com Dom Álvaro. Quando ele se afasta, o mal-entendido é resolvido e a harmonia é restaurada. No jardim do hotel, Antônio e Madalena garantem que tudo está preparado para o banquete. O barão contratou uma companhia para divertir os convidados com canto e dança.

Na última cena, o Barão apresenta uma série de canções nacionais curtas cantadas por cada um dos viajantes. Todos festejam a coroação de Carlos X

Gioachino Rossini, Il viaggio a Reims. Personagens e interpretes: Corina, célebre poetisa romana, Cecília Gazdia, Marquesa Melibea, viúva polonesa, Lucia Valentini Terrani, Condessa de Folleville, jovem viúva, Lella Kuberli, Madame Cortese, proprietária do hotel, Katia Ricciarelli, Cavalheiro Del Fiore, jovem oficial francês, Eduardo Jiménez, Conde de Liebenskov, general russo, Francisco Araiza, Lord Sidney, coronel inglês, Samuel Remy, Dom Profundo, um estudioso amigo de Corina, Ruggero Raimondi, Barão de Trombonoc, grande amante da música, Enzo Dara, Don Álvaro, almirante espanhol, Leonucci, Dom Prudencio, médico do hotel, Giorgio Surian, Dom Luigino, primo da Condessa de Folleville, Oslavio.

Eu de crédico. Madalena Rumadeira, do Hotel Raquel Pierotti. Délia, jovem órfã protegida de Corina Antonella Vandelli. Modestina, criada da Condessa de Folleville. Bernadette Manca de Nissa. Antonio, maître do Hotel Luigi di Corato. Zeferino, mensageiro do Hotel Ernesto Gavazzi. Gelsomino, criado William Matteuzzi. Coro Filarmônico de Praga e Orquestra de Câmara da Europa, sob regência de Cláudio

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Gioacchino Rossini, Il viaggio a Reims. Francisco Araiza, Katia Ricciarelli, Samuel Raimi, Cecilia Gasdia, Ruggero Raimondi, Lucia Valentini Terrani, Lella Coberli, Enzo Dara, Leo Nucci e Bernadette Mancadinissa. Coro Filarmônico de Praga e Orquestra de Câmara da Europa, sob regência de Cláudio Abbado.

E assim chegamos ao fim do nosso encontro de hoje. Gravação e montagem de Marcelo Nascimento. Roteiro e apresentação de Chico Carvalho. Estágio em produção de Gustavo Gomes. E aproveito para convidar a você a também contribuir conosco, enviando suas sugestões para os nossos próximos programas. Se você tem o desejo de ouvir alguma ópera em especial ou alguma interpretação específica, envie sua sugestão para a nossa central de relacionamento pelo telefone 2182-3222, de segunda a sexta-feira, em horário comercial. Ou então preenchendo um formulário direto no site cultura.uol.com.br/radio/contato. Eu ficarei muito contente em retribuí-lo. Até a semana que vem.

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17: No programa de hoje, obras inspiradas em viagens. Abrimos com Un Voyage, da compositora inglesa Elizabeth Lutyens. A Royal Philharmonic Orchestra é regida por Simon Jolly.

0: Ouvimos Un Voyage, da compositora inglesa Elizabeth Lutyens. A Royal Philharmonic Orchestra foi regida por Simon Jolly. Vamos a um breve intervalo e já voltamos.
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7: Estamos de volta e agora vamos ouvir outra viagem. A de Leopold Mozart, Divertimento em Fá Maior, a viagem musical de Trenó. A Orquestra Pro Arte de Munique é regida por Kurt Riedel.

Ouvimos o divertimento em Fá Maior, a viagem musical de trenó de Leopold Mozart, com a Orquestra Proart de Munique, sob direção de Kurt Riedel. Seguimos com a cantata Mar Calmo, Viagem Próspera, opus 112, de Ludwig van Beethoven, com os Corydon Singers and Orchestra, sob direção de Matthew Best.

0: De Ludwig van Beethoven, cantata Mar Calmo, viagem próspera, opus 112, com Corydon Singers and Orchestra, sob direção de Matthew Best. Vamos a outro breve intervalo e já voltamos.
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1: O programa de hoje apresenta obras inspiradas no tema viagem. Seguimos com a suíte A Viagem de Malden, de Andrew Shields, com o violonista John Philly.

Com o violonista John Philly, ouvimos a suíte A Viagem de Malden, de Andrew Schiltz. Vamos agora ouvir a abertura Mar Calmo e Próspera Viagem, Opus 27, de Felix Mendelssohn, com a Orquestra Sinfônica de Winnipeg, Canadá, sob regência de Kazuhiro Koizumi.

0: Esta foi a abertura Mar Calmo e Próspera Viagem, opus 27, de Felix Mendelssohn, com a Orquestra Sinfônica de Winnipeg, sob regência de Kazuhiro Koizumi. Vamos a outro breve intervalo e já voltamos.
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1: Estamos de volta. Seguimos com a suíte Sherazade, Opus 35, de Nikolai Rimsky-Korsakov. A Orquestra Sinfônica da Rádio de Frankfurt é regida por Ulrich Edelmann, solo de violino de Alain Altinoglu.

0: com o violinista Anla Altinoglu e a Orquestra Sinfônica da Rádio de Frankfurt, regida por Ulrich Edelmann, ouvimos a suíte sinfônica Scheherazade, opus 35, de Nikolai Rimsky-Korsakov. Vamos ao nosso último intervalo e já voltamos.
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9: Bom.
10: Ali, pode ficar?
9: Isso. Eu lembro do... Você não chegou a pegar o tempo do quinteto violado, né?
10: Não, não peguei.
9: Você ouviu falar deles?
10: Já ouvi falar.
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9: E o grupo de vocês, o Quarteto Enredado, como é que surgiu a ideia?
8: Edição número 830.
11: Nessa história, eu sou formado em música, composição, mas eu sou formação violonista e guitarrista, né?
9: Uhum.
11: E aí, lá em Franca, um amigo estava organizando uma orquestra com uma maestrina de lá e não tinha nenhum baixista, né? Precisava de um baixo, e eu toco um pouco elétrico. Falou, por que você não compra um baixo acústico e vem tocar com a gente? E tem projeto, você vai ganhar uma ajuda de custo que dá para pagar o baixo, né?
9: Uhum.
11: Aí eu fui. Aí eu fui no ensaio, a orquestra acabou no dia seguinte.
8: Gabriel Terra, baixista, compositor, arranjador.
11: Aí eu fiquei com o baixo parado em casa. E esse baixo ficou parado um tempo, assim, mais de um ano. Ficava vendo o baixo ali, né? E aí eu pensei assim, eu não sou muito de aprender assim com método, nunca gostei muito, sabe?
9: Uhum.
11: E é claro, quer saber, eu vou escrever umas músicas pra eu tocar e quem sabe eu aprendo a tocar o baixo. Falei, e podia chamar alguém, né? Não fazer isso sozinho, né? E aí eu pensei, vamos montar um grupo então.
8: O Quarteto Enredado, no álbum Fantasia Sertaneja, de 2026.
11: E aí que grupo? Gosto muito de música brasileira. Fiquei pensando em pegar um instrumento característico de tipos diferentes de música brasileira.
9: Uhum.
11: Então, o violão, a viola, a guitarra e eu tocando baixo. E aí eu convidei as pessoas para fazer parte do grupo.
9: Todos de lá?
11: Todos de lá. E aí foi assim que começou o Quarteto Enredado.
9: Isso foi quando?
11: 2018.
9: Todo o pessoal é nativo de Franca ou são...
11: Não, de Franca, nativo só o Daniel, que é o guitarrista.
9: Tá.
11: Eu sou de São Paulo, né? A Clarissa do violão, ela é do Estreito, que é uma cidade perto ali, que é da... ali Franca tem, perto do Rio Grande, tem as usinas, né? Então é a usina do Estreito, que passa o Rio Grande ali. E o Ronaldo é de Pratápolis, que é uma cidade... Eu falo pro Ronaldo que ele tem que me levar lá, porque é bem peculiar.
9: Pratápolis.
11: Ele fala que Pratápolis, se botar uma cerca, vira manicômio, se botar uma lona, vira circo.
9: Eu vi que vocês colaboraram com, quer dizer, na produção, o Carraro, o Camilo colaborou com vocês, o Ivan Vilela também.
11: Sim.
9: É...
11: O Camilo está com a gente desde o primeiro disco, né?
9: Tá.
11: E esse trabalho com o Ivan surgiu na hora que a gente queria fazer, pensei no terceiro disco, como que seria, focado na música caipira, né?
9: Uhum.
11: E aí eu entrei em contato com o Ivan, pedindo ajuda, e fiz umas reuniões, e aí ele entrou no projeto, né?
9: Uhum.
11: Aí ele me apresentou muitas coisas, porque eu não conhecia muito de música caipira.
9: Sei.
11: pediu para eu ouvir um monte de coisa, assim.
5: Uhum.
11: E depois participou também na hora que a gente já estava meio que montando repertório, também lapidando, assim, né, a execução.
5: Uhum. Sim.
11: O Ivan é super massa, o Ivan é sim. super ídolo para mim também.
5: É, não, muito bom. Ivan.
11: E o Camilo, não tem o que falar, o Camilo
5: também
11: é foda.
5: É. Os dois são. E eles dois que trabalharam com, basicamente lá?
11: É, no estúdio foi só o Camilo. Tá. O Ivan fez esse trabalho um pouco antes.
9: Tem um catretê ali, né? Você fez a suíte.
11: Suíte caipira.
9: Suíte caipira. Um catretê, uma guarânia.
11: E um arrastapé.
9: E um arrastapé, né?
11: É.
9: O catretê tem mais de um catretê ou só tem o catretê caipira?
11: Eu não sei te dizer, assim.
9: Tá.
11: O que eu peguei foi do caipira. Ronaldo, que o violeiro conhece tudo, sim.
5: Uhum.
11: E eu também fui buscando... Uhum. E aí tem uma peça do Sérgio Assad,

0: Ele tem algumas assim, né? Tem um catereté. E eu mostrei pro Ronaldo: isso aqui é um catereté? Ele falou: é estilizado, meio mais rápido. E aí eu dei uma inspirada nessa peça que é muito bonita, assim.
1: E a Guarânia feita lá no Paraguai, né?
0: Sim.
1: E depois o Arrastapé. O Arrastapé parece um pouco música americana ou não?
0: Parece um pouco country, né? Tem um pouco do country, né? É. E o tem no Nordeste, mas também tem, né, na música caipira, né? A gente toca, tem lá um arranjo do Moreninha Linda, né? Que é um arrastapé também, né?
1: Moreninha linda.
2: Supertônica, o quarteto enredado.

0: Moreninha Linda, de Tonico, Priminho e Maninho, abre o programa. Interpretação do Quarteto Enredado, com Clarissa Pádua, violão, Ronaldo Sabino, viola caipira, Daniel Palermo, guitarra e Gabriel Terra, baixo acústico. Supertônica, da música caipira.
1: Mas é incrível como a gente sente a presença da música portuguesa, né? Ainda mais que a formação toda de cordas, né?
2: Sim.
1: Então você.
2: É, o Ivan fala que a viola vem de uma origem portuguesa, a viola caipira, né?
1: Eles têm um monte de viola, né? Os
2: Sim.
1: portugueses. Ah, o ukulele é origem portuguesa, né?
2: É?
1: É, o ukulele é tipo de origem parecida com a do cavaquinho. Né? E você escreveu o arranjo, então, para essa formação toda,
2: Sim,
1: né?
2: é. Eu escrevo todos os arranjos do grupo, é.
1: Ah, você escreve tudo.
2: Tudo.
1: Tá. E
2: É.
1: depois vocês fizeram uma outra suíte com coisas do Villa-Lobos, se eu não me engano.
2: É a fantasia sertaneja, né?
1: O Coitelinho.
2: Coitelinho e os ponteios do Guarnieri.
1: Aí, os ponteios, você escolheu alguns dos ponteios para piano, é isso?
2: Isso, eu ouvi todos e eu fiquei tirando trechos que eu achava interessante de cada um. Eu fiz um monte, assim, eu peguei o caderno e fui anotando.
1: Tá.
2: Aí a música, meio a colagem desses trechos e as melodias em cima, né?
1: Sei.
2: E aí tem mais ou menos 11 trechos, 11 ponteios, trechos de 11
1: Tá.
2: ponteios
1: Ah, você
2: naquela
1: fez uma
2: música.
1: montagem, então.
2: É, fiz uma montagem.
1: Tá.
2: Mudei uma nota outra, às
1: Interessante.
2: vezes se precisou para encaixar ali, né? Mas meio que uma colagem mesmo dos ponteios.
1: Tá. Você chegou a ver o trabalho que a Érica fez com o Villa-Lobos?
2: A Érica.
3: Érica Ribeiro.
1: Érica
2: Érica
1: Ribeiro.
2: Ribeiro.
1: Ela fez um trabalho com Villa-Lobos, reinterpretação, só que ela usa um piano Wurlitzer também.
2: Ela é do Rio?
1: Do Rio, é.
2: Ah, eu vi, vi sim.
1: É interessante ela. E aí eu vi você usando a guitarra também ali.
2: É, ele faz a melodia, né?
1: Quando vocês se apresentam, é tudo amplificado,
2: Tudo
1: né? Então o
2: amplificado,
1: violão tem que ser amplificado, né?
2: é. Isso foi uma briga, isso aí, anos
1: Ah,
2: brigando.
1: sim.
2: Porque a Clarice é super do erudito, assim, né? Do som acústico, mas não tem jeito, né? Com a gente, todo mundo plugado. Aí dava muita microfonia no palco.
1: E vocês já trazem dois cantores?
2: É, eu junto esse disco a gente colocou o Ayrton, chamou, né? Foi puto Ayrton, máximo, canta demais, gente boa demais. E a Bia Góes. Ah, eu achei que ficou, assim, até meio esquisito ficar falando do próprio trabalho, né? Mas eu achei que o Luar do Sertão com eles cantando ficou bonito.
1: Ficou lindo. Ficou muito bonito. Lá tem coisas bem legais no trabalho aí, uma inquietação, assim, que a gente percebe, né? Uma certa inquietação. Em alguns momentos vai por lugares inesperados, assim.

0: Fantasia Sertaneja, arranjo de Gabriel Terra para o Trenzinho do Caipira de Vila Lobos, Cuitelinho, cantiga tradicional e uma seleção de ponteios de Camargo Guarnieri. Supertônica recebe Gabriel Terra, baixista e arranjador do Quarteto Enredado.
1: Quer dizer que você está vivendo em Franca há 15 anos já.
2: 15 anos. É, foi difícil no começo, mas hoje
1: Está com sotaque.
2: já o Aisson, já estou um pouquinho, já falo, já meu R já não é tão paulistano. É bom o interior, é muito bom.
1: É bom, claro. E esse grupo é um grupo tido como um grupo do interior.
2: Sim. Tido como interior.
1: É o terceiro trabalho que vocês estão
2: É o
1: fazendo?
2: terceiro. O primeiro é o Alma Brasileira.
1: Vocês gravaram César Camargo, não é isso?
2: Isso, é. Gravamos César Camargo, gravamos o Velho Vila Lobos. Tem Asa Branca,
1: Isso.
2: com Mourão do Guerra Peixe. Começa com Mourão e vai para Asa Branca.

0: O segundo é o Requiem, que são só cinco músicas. É tipo um EP, não chega a ser um álbum, né? Cinco músicas minhas, ligadas à pandemia. Bem mais doidão. Bem mais contemporâneo, assim. Tocar na Europa em 2024, eles falaram como crítica, né? Mas eu achei até bom. É, a pessoa falou, ah, mas achei que você tocava música brasileira, parece música contemporânea. Eu falei, eu sou brasileiro, então eu acho que é música brasileira, né? Mas, e é bem mais contemporâneo, assim.
1: O Requiem.
0: O Requiem.
1: Com essa formação, quarteto e tudo, né?
0: Nós quatro. Aí só
1: você fez o quê? Quatro partes?
0: São cinco partes.
1: Cinco partes, mas Kyrie, tudo, não?
0: Não. Eu usei o nome Requiem, que foi uma vontade de fazer música para falar do que estava acontecendo às pessoas. Né?
1: Sim.
0: E é meio uma suíte, porque o tema do primeiro movimento vai se repetindo de formas diferentes nos outros movimentos.
1: Tá.
0: É, mas eu não usei a liturgia, assim. Tá.

0: E esse, quer dizer, essa produção é de vocês, vocês que produzem,
1: Sim.
0: vocês fazem, entram nas leis.
1: É. A gente já, esse é o terceiro PROAC que a gente. Terceiro? Quarto PROAC
0: Tá.
1: que a gente pega. Todo ano a gente entra, mas é super difícil, né? Então, assim, a gente tem que dar graças a Deus porque estamos conseguindo pegar, né?
0: Pois é. É um PROAC por interior, né?
1: É o PROAC de gravação, é pro estado inteiro,
0: Estado
1: só que a
0: inteiro.
1: gente entra na cota interior, né? Que é metade fica para São Paulo, metade fica para o interior. Mas a gente costuma tirar notas boas. Quando a gente passa, a gente passaria pela nota de qualquer forma.
0: Sei. E vocês gravaram aqui ou lá?
1: Gravamos aqui no estúdio Totem do Anselmo, que era o antigo estúdio da Trama. Uma sala incrível lá, super bonito.
0: Certo. E como é que o processo de divulgação, como é que vocês fazem?
1: Ah, o Instagram, né, tem a assessoria de imprensa, né? A gente tem um alcance pequeno ainda, né? E show, aí é WhatsApp, eu mando individual para todo mundo, encho o saco. E aí, vamos lá no meu show.
0: Sei.
1: É, costuma dar certo. Tem um amigo rapper falou: "Nossa, o show de vocês enche". Falei: "Ah, é um por um,
0: Insistência.
1: insistentes".
0: Não, tá certo. Você tem que furar mesmo. Tem que insistir.
1: Ah, é difícil.
0: Escuta, vamos fazer uma. Vamos comentar. Tem a porca.
1: Tem a porca do Ronaldo.
0: Os mato-grossenses não vão gostar.
1: É, a porca mineira.
0: A porca mineira. É uma polca
1: É uma
0: mesmo.
1: polca paraguaia. É justamente isso. Ele não tinha nenhuma polca no repertório, o povo ficava pedindo para ele. Aí ele é muito bem-humorado, né? Aí ele falou: "Quer saber? Eu vou fazer uma para mim, e já que vou chamar de porca mineira".
0: Eu vi lá. Você e ele são os autores, principalmente, né? Além.
1: É, os compositores, nem a Cleice nem o Daniel compõem, o Ronaldo compõe e eu componho. A Porca Mineira é uma brincadeira do Ronaldo, né? Fez uma analogia à polca paraguaia. E é um tema rápido, né? Assim, eu sofri um pouco pra... Tem a característica do estilo, né? Da polca, da levada, do baixo também. E eu tento manter aí dentro do arranjo, né? Para ficar mais cara de música caipira. Como eu não sou da música caipira, quem é mesmo? Só o Ronaldo. Então, para ele flutuou ali, mas a gente deu uma penada
0: Sei.
1: para tentar soar mais, né, mais próximo, né, não soar, né, gringo tocando música brasileira, né.
0: Sei.
1: E eu mudei uma coisa no tema, a ordem da falei: "Ronaldo, vamos mudar a ordem das partes, porque eu acho que faz mais sentido". E aí ele demorou a aprender. Faltando poucos dias para gravação, ele ainda tava errando. Ele falou: "Ah,
0: Que é? Você tem uma parte em três, aí tem uma parte em dois, é isso?
1: Isso acontece bastante na polca, né? Eu levo em três o baixo, mas a melodia tá em dois, né?
0: Em
1: Aí
0: dois.
1: fica esse três por dois, né? E dá uma swing, né? Para ele é super fácil de fazer, né? Que tá acostumado, né? Pra gente, às vezes, dava umas esbarradas, né?
0: Então vamos ouvir a porca mineira.

0: Porca Mineira, de Ronaldo Sabino, o quarteto enredado no álbum Fantasia Sertaneja, Supertônica.
1: A outra autoral do Ronaldo
2: É a
1: é
2: viola?
1: Viola em
2: Viola
1: Festa.
2: em Festa, isso.
1: Viola em Festa. É um batuque de viola. É um ritmo bem interessante porque ele é muito mais próximo da música negra.
2: Sim.
1: Tem a subdivisão, né? A porca em três, né? Subdivisão em três e subdivisão em quatro, né? E tem alguns acentos que até lembram um pouco o baião, né? Dividir em três, depois mais dois, três, três, dois. E aí, no meio da parada ali, eu botei um blues, porque tem uma sequência que parece, né, poderia encaixar um blues ali.
2: Sim.
1: Aí tem umas dissonâncias. E ficou massa, assim. Achei o Ronaldo. Eu fico sempre fácil e pergunto pro Ronaldo: tudo bem, Ronaldo? Posso ir por aqui? Posso ir por ali? Ele falou que tá tudo bem, então tá tudo bem.
2: E você tem espaço para improviso? Não.
1: Nessa, não.
2: Tá.

O Quarteto Enredado, no álbum Fantasia Sertaneja. Você está ouvindo Supertônica.

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1: No que vai ter improviso, aí das autorais, tem o que é a música minha, que é o Deda Suite Curicaca. Tem um solo de guitarra lá no meio da música. Tá. Que tem, o quarteto tem pouco improviso.
2: Tem quase pouco improviso.
1: É quase tudo escrito.
2: Tá.
1: E aí tem alguns espaços de improviso, mas no sentido do jazz, assim, né? Tem um solo ali.
2: Sim.
1: E aí vai improvisar. Então aí no Curicaca, que essa suíte são três nomes de pássaros, né, que eu fiz, né? Galinha d'Angola.
2: É a Siriema.
1: A Siriema e a Curicaca. A ideia era pegar pássaros brasileiros. A galinha d'Angola não é brasileira, né? Mas é muito importante.
2: Tô fraco.
1: Exatamente. Foi isso que eu fiz. Parará.
2: Eu vi.
1: Eu peguei essa ideia e daí eu que fui desenvolver o motivo, né? Aí as variações, que é o Cateretê. Que é um Fox 2, né? Não sei. É o tchan, tcharan, tchan, tchan, tchan, tcharan. Até o Gustavo Costa fez um trabalho com a gente lá de Ribeirão, violão. E ele tá em ré. Aí ele até cantou a música do Capital Inicial.
2: Sim.
1: Porque fica tchan, uma hora para e fica só o ritmo, assim, tan, taran, tan, tan. É bem pop, né? Esse ritmo é usado no rock, no pop, né? Aí a galinha.
2: A figura de três notas ali que se repete, né?
1: É. Um monte de gente que tá aprendendo violão faz isso assim.

0: Aí tem o a galinha da Angola, depois eu fiz o curicaca, que é um
1: Não, o
0: pássaro.
1: siriema, depois o curicaca.
0: É, mas a ordem que eu fiz foi
1: A ordem.
0: diferente.
1: Ah, tá certo.
0: A ordem que eu fiz foi o curicaca, que estava num rancho lá, muito bonito, na frente do Rio Grande. E aí tinha muitas curicacas ali. É um pássaro que não tem aqui pro lado de São Paulo, né?
1: Sei.
0: Então, que é a capa do disco, um bico curvo assim, né? E aí tava ali e saiu o começo meio que da introdução assim. Tá, claro, vou fazer curicaca. É um arrastapé. Eu gosto bastante, assim, é bem alegre, assim. Eu tenho dificuldade de fazer música alegre, aí quando eu consigo fazer uma música alegre,
1: Você fica alegre.
0: fico alegre, né?

0: por fim tem a Guarânia, que está no meio ali, que também lá tem muita siriema, né? Aqui em São Paulo também não tem muita siriema, né?
1: Como é a siriema? Parece uma garça?
0: Parece uma garça, é grande assim. E aí tem aquela música, né? Agora não sei de quem é, mas antiga, né? A siriema do Mato Grosso, seu canto firme me faz chorar. Aí eu queria fazer tipo uma música triste, como fosse o canto, esse sentimento do cara de tristeza ao ver a siriema, sabe? Aí eu fiz a música siriema, uma guarânia mais lenta, né? E aí também assim, né? Todas as músicas são numa ideia meio pegar o ritmo, trabalhar em cima das possibilidades rítmicas, mas também abrir para harmonia, né? Não, a harmonia mais expandida, não, a música caipira mais menos acordes, né? Então aí mais possibilidades maiores de acordes, possibilidades maiores de sonâncias,
1: O Almir Sater vai brigar com você.
0: né? Vai.
1: Você sabe que ele é muito para ter um acorde diferente.
0: Então, o Ronaldo que fala, assim, que ele fala, vamos tocar em Pratapos, ele fala, não, o povo vai ver a gente tocando, fala, tá errado isso aí, né? Mas ficaria feliz se o Almir Sater brigasse comigo. Pelo menos ele escutou a música, né?

0: A Suíte Caipira, de Gabriel Terra. Galinha d'Angola, Seriema e Curicaca. Interpretação do Quarteto Enredado, com Clarissa Pádua, violão, Ronaldo Sabino, viola caipira, Daniel Palermo, guitarra e Gabriel Terra, baixo acústico.
1: Eu acho que tem uma que é bem legal de falar, que é o Lá na Roça, que é uma canção que a Bia gravou. Porque quando eu estava no processo de procurar o repertório, essa música, o Livan passou um monte de música para eu ouvir, estava numa coletânea com várias músicas, e eu ouvi essa aí, era uma das últimas, assim. E eu falei, nossa, gostei da música. Eu fui pesquisar se tinha outras versões, né? E aí o Martinho da Vila gravou essa música. E aí tem a versão do Martinho é bem, né, candomblé, assim, uma levada de candomblé.
2: Sei, sei.
1: E aí eu falei, nossa, que legal, porque é uma música que tá na coletânea caipira, mas que tem um sambista tocando.
2: Sei, interessante.
1: E aí eu fiz o arranjo, tentando valorizar mais as ideias rítmicas do candomblé, né?
2: Tá.
1: E aí eu chamei a Bia para gravar, a
2: Tá.
1: Bia Góes, que é do candomblé, né? Ela é da religião, né?
2: Tá.
1: Então, putz, botou maior energia na parada.
2: Sei, que ótimo.
1: E ficou. O Ivan falou, né, que ele ouviu que também eu botei uns acordes diferentes. Falou, oh, isso aí ficou meio psicodélico anos 70.
2: É.
1: Meio Pink Floyd, sei lá o que ele falou, mas ele achou meio assim, né, diferente, assim. E a segunda gravação dessa música, nesse coletânea, Martinho da Vila e a gente, ninguém mais gravou.
2: Essa coletânea qual é?
1: É uma coletânea de música caipira. É uma casa, eu não vou lembrar o nome, mas é uma casinha, um desenho de casinha no meio do mato.
2: Sei,
1: E aí são, acho que cada disco são dois discos, cada um tem umas 20 músicas.
2: sei, sei.

0: E tem o pagode?
1: Tem os pagodes de viola
0: Pagode de
1: é
0: viola.
1: um ritmo tradicional da viola que o Tião Carreiro botou uma nota a mais ali na rítmica.
0: Sei.
1: E aí essa nota a mais virou um ritmo novo, né, que é o
0: Chamado pagode.
1: pagode de viola. E que no acompanhamento do violão chama-se pó preto.
0: Cipó preto.
1: É que é uma levada de reggae,
0: Ah,
1: que é uma levada no contratempo, sabe?
0: sei.
1: E a gente fez no disco, né, o Chora Viola, né, que esse tema famosão do Tião Carreiro. Usei como ele principal e botei outros pagodes como se fossem pontes para voltar pro tema principal, né? Chora Viola, Pagode do Ala e o Navalha na Carne. E aí no meio tem umas coisas minhas ali também para fazer para um lado e para o outro, né? E fizemos uma brincadeira. Aí passa uma melodia, passa por todo mundo, aí passa por mim, no baixo eu faço no arco. Uma das pessoas que trabalhou com a gente foi o Rossini Xavier, que é um baita músico, professor da Federal de Goiânia, de acordeon. Primeiro professor de acordeon de instrumento do Brasil, de violão popular, de acordeon
0: Sei.
1: popular. Aí ele fez um trabalho com a gente e ele sugeriu fazer a melodia bem no grave, no final, por causa da voz do Tião Carreiro, que tinha uma voz grave, né? Aí eu faço no pulmi solto, chora, viola, lá embaixo, né? Para lembrar o Tião.

0: Chora Viola, Pagode do Alá e Navalha na Carne, da dupla Tião Carreiro e Pardinho. O quarteto enredado no álbum Fantasia Sertaneja, de 2026.
1: É, Júlio, acho que tá, né? E tem uma que ele falou que é a gravação que ele adora, que é o Luar do Sertão, né? Que é linda, né?
2: Cabe falar um pouquinho?
1: Cabe.
2: É, o Luar do Sertão é uma música que é fora do comum, né?
1: É, demais.
2: É fora do comum. Eu fiz o arranjo pensando bastante na letra. Então, cada...
1: É o Catulo e o João Pernambuco,
2: João,
1: né?
2: Pernambuco, é. Tem uma briga, né? Que um diz que um roubou do outro, né?
1: É. Dizem que é só do Catulo, é isso,
2: é,
1: né?
2: Dizem que é só do Catulo, é. Como é um disco de música instrumental, né? Então, todas essas canções eu fiz introduções grandes para os instrumentos, né? Para deixar marcado, assim, não, é um disco instrumental, tem uma canção, então tem um solo inicial do violão, né, que a Clarice faz, que fica, ela é uma super violonista, ficou lindo. É, eu escrevi para ela, nossa, interpretação maravilhosa. E aí eu... Cada vez que a estrofe vem, ela vai se apresentando de uma forma diferente para o arranjo vai acompanhando a letra, né?
1: Uhum.
2: E aí vai tendo as modulações, né? Então, aí roubei uma modulação da Betânia, que ela vai para o menor uma vez, num arranjo dela lá. Então, uhum. Eu vou para o menor também. É, aí depois eu faço uma modulação que eu gosto bastante. Onde eu puder enfiar um modo lídio, eu coloco o modo lídio. Aí eu vou para o modo lídio. E do modo lídio, eu vou subindo de tom. Aí volta pro tonal. E aí a Bia e o Ayrton deu um super match, assim. Ficou super bonita a voz dos dois. Que eles vão, cada verso é um, né?
1: Sim. É, muito delicado, né?
2: Muito delicado.
1: Muito, muito bonito.

0: Luar do Sertão, de João Pernambuco e Catulo da Paixão Cearense, encerra o programa. Interpretação do Quarteto Enredado, com as vozes de Ayrton Montarroios e Bia Góes. O álbum Fantasia Sertaneja. Supertônica recebe Gabriel Terra.
1: Bom, agora vamos conversar com o crocodilo.
0: Momento crocodilo. Momento crocodilo. Momento.
1: Gabriel Terra, né?
0: Momento crocodilo. Crocodilo.
1: Gabriel Terra! Qual é o seu animal preferido?
2: Ah, eu vou falar que eu gosto de conversar, gosto de bater papo, vou falar papagaio.
1: Papagaio! Papagaio é muito inteligente, né? Um animal inteligentíssimo. E longevo.
2: Sim, é verdade.
1: Né? E uma canção que te vem à cabeça agora?
2: Ai, agora que você falou, eu vou falar que uma que eu amo do o Milton é. Nossa, é. Cais do Milton.

0: locais. É linda, cara. É linda mesmo. É, se você pudesse existir enquanto obra de arte, que obra de arte você gostaria de ser?
1: Eu queria ser um filme de comédia.
0: Qual?
1: Que é longevo também, do Mel Brooks, que tá com 100 anos, vai lançar um filme novo agora, mas a alta ansiedade pra mim dele, eu bicho de rir toda vez.
0: Se você pudesse voltar à vida depois da morte, com a condição de que um animal te educasse, você teria que escolher um animal pra te educar. Por qual animal você gostaria de ser educado?
1: Por qual animal eu gostaria de ser educado?
0: É.
1: Um animal que fosse tranquilo, fosse calmo. Uma curicaca, pra falar do
0: disco. Uma curicaca, tá bom.

0: Essa foi a conversa da Curicaca com o crocodilo.
1: Tá bom.
2: Foi?
1: Beleza.
2: Foi.
1: Beleza.
2: Massa demais.
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2: 20 horas 59 minutos.
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1: Du fond de l'abîme. Essa é a versão para o francês da primeira frase do Salmo 130, De profundis clamav ad te, Domine, das profundezas clamei a ti, Senhor. Vários compositores escreveram sobre esse salmo, inclusive a jovem francesa Lili Boulanger. Ela trabalhou nesse tema durante toda a Primeira Guerra Mundial, entre 1914 e 1917. Durante esse período, ela produziu três salmos que, segundo ela, seriam três orações pela paz. São os Salmos 24, 129 e 130. O interessante notar é que Boulanger começa a escrever o Salmo 130 antes dos outros e é justamente esse o último a ser finalizado. Ele foi composto na tonalidade de Si menor, o que reforça o ambiente de terror e opressão que a Europa vivia na Primeira Guerra. Foi uma das últimas peças escritas por Lili, que viria a falecer em 1918. O Salmo 130 foi composto para contralto, tenor, coro, órgão e orquestra e é um testemunho da maturidade orquestral na escrita dela, como se tivesse sido composto após uma longa vida repleta de experiências emocionais, o que não aconteceu, lembrando que Lili Boulanger não chegou aos 25 anos de idade. Ela o dedicou à Mémoire de mon cher papa, a memória de meu querido papai, Ernest Boulanger, que faleceu quando ela tinha apenas 6 anos de idade. Vamos ouvir então, Du fond de l'abîme, Salmo 130 de Lili Boulanger.